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1: 9:19.
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1: 9:47.
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1: 9:57.
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1: 10h20. 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
2: Nossa, Zé Gato, tá vendo aqui, cara? Tá vendo aqui? Eu queimei meu braço em dois lugares, cara. Olha aqui. Rapaz, queimei o braço em dois lugares. O que eu faço, hein?
3: Ah, para de frequentar esses lugares, né?

somos todos frutos de um ventre acolhedor e do querer de uma mulher, o doce querer, o amor incondicional de uma mulher, o amor incondicional de mãe.

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1: 10h46.
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1: Ai, dando esses flashbacks aí, ó, a gente fica louco.

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0: 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Meia-noite e 31.
1: Cynthia and Stephanie Lauper. Sabe quem é? É Cyndi Lauper, que nasceu no bairro Queens, em Nova York, no dia 22 de junho de 1953. Cyndi Lauper é cantora, compositora e atriz conhecida pelo seu estilo original, colorido, e por ser um dos ícones da música pop dos anos 80. No dia 14 de outubro de 1983, ela lançou seu primeiro disco, tornando-se um sucesso mundial. Alcançou grande popularidade no mundo inteiro, entre os adolescentes, claro, muito devido ao seu estilo diferente junto a uma linguagem meio que punk. Em 1985, Cyndi Lauper participou do USA for Africa, mais conhecido pelo single We Are the World, e em 1990, ela foi convidada então para o concerto histórico do ex-líder do Pink Floyd, Roger Waters, no The Wall, em Berlim, onde ela interpretou a canção Another Brick in the Wall, parte principal do show, claro, cantando para mais de 300 mil pessoas. O show foi visto por cerca de 5 milhões de pessoas em todo o mundo pela televisão. Apesar da turnê de despedida, Cyndi Lauper ainda foi indicada ao Rock and Roll Hall of Fame no ano de 2025, mostrando a importância da sua carreira e o impacto na música internacional. E a Rádio Camboriú hoje, claro, homenageia a estrela do pop, Cyndi Lauper, pelos seus 73 anos de vida.

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1: O médico chega no cidadão que bebia muita cachaça e falou: olha, a notícia que eu tenho pra você não é muito boa não, viu? É, o seu problema é muito grave. Ele falou: nossa, doutor, mas eu vou morrer, doutor, eu vou morrer. Ele falou: não, não, calma, calma. Você primeiro vai ter que parar com a sua bebedeira, viu? Tem que largar a bebida. Ele falou: nossa, doutor, eu vou morrer então.

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1: Uma mulher chegou pelada no boteco, peladona no boteco, falou: quero uma cerveja, me dá uma cerveja. O dono do boteco abriu a garrafa de cerveja, ficou olhando pra ela de cima embaixo assim. Ela falou: o que foi? Você nunca viu uma mulher pelada, não? Eu falei: mulher pelada eu já vi, mas eu quero saber de onde você vai tirar o dinheiro pra pagar a cerveja.

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2: O cara sai do boteco bebindo, que ele vai atravessar a rua, vem um Fusca e buzina pra ele, né? Bip, bip, bip, bip. Ele olhou assim, eu também bebi, não foi pouco não.

0: tiver direito.
1: Senta aqui.
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1: Camboriú FM 2h49.

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1: Camboriú FM, 13h19.
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4: O juiz interrogando o réu, né? Do que o senhor está sendo acusado? Ele falou de fazer compras de Natal antes do tempo. Eu falei, ah, mas isso aí não é crime, não? Com qual antecedência você fez as compras? Ah, eu fui lá antes de abrir a loja, né?

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Cynthia and Stephanie Lauper. Sabe quem é? É Cyndi Lauper, que nasceu no bairro Queens, em Nova York, no dia 22 de junho de 1953. Cyndi Lauper é cantora, compositora e atriz conhecida pelo seu estilo original, colorido, e por ser um dos ícones da música pop dos anos 80. No dia 14 de outubro de 1983, ela lançou o seu primeiro disco, tornando-se um sucesso mundial. Alcançou grande popularidade no mundo inteiro, entre os adolescentes, claro, muito devido ao seu estilo diferente junto a uma linguagem meio que punk. Em 1985, Cyndi Lauper participou do USA for Africa, mais conhecido pelo single We Are the World. E em 1990, ela foi convidada então para o concerto histórico do ex-líder do Pink Floyd, Roger Waters, no The Wall, em Berlim, onde ela interpretou a canção Another Brick in the Wall, parte principal do show, claro, cantando para mais de 300 mil pessoas. O show foi visto por cerca de 5 milhões de pessoas em todo o mundo pela televisão. Apesar da turnê de despedida, Cyndi Lauper ainda foi indicada ao Rock and Roll Hall of Fame no ano de 2025, mostrando a importância da sua carreira e o impacto na música internacional. E a Rádio Camboriú hoje, claro, homenageia a estrela do pop, Cyndi Lauper, pelos seus 73 anos de vida.

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1: Hoje é segunda.
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Cynthia and Stephanie Lauper. Sabe quem é? É Cyndi Lauper, que nasceu no bairro Queens, em Nova York, no dia 22 de junho de 1953. Cyndi Lauper é cantora, compositora e atriz conhecida pelo seu estilo original, colorido e por ser um dos ícones da música pop dos anos 80. No dia 14 de outubro de 1983, ela lançou seu primeiro disco, tornando-se um sucesso mundial. Alcançou grande popularidade no mundo inteiro entre os adolescentes, claro, muito devido ao seu estilo diferente junto a uma linguagem meio que punk. Em 1985, Cyndi Lauper participou do USA for Africa, mais conhecido pelo single We Are the World. E em 1990, ela foi convidada então para o concerto histórico do ex-líder do Pink Floyd, Roger Waters, no The Wall, em Berlim, onde ela interpretou a canção Another Brick in the Wall, parte principal do show, claro, cantando para mais de 300 mil pessoas. O show foi visto por cerca de 5 milhões de pessoas em todo o mundo pela televisão. Apesar da turnê de despedida, Cyndi Lauper ainda foi indicada ao Rock and Roll Hall of Fame no ano de 2025, mostrando a importância da sua carreira e o impacto na música internacional. E a Rádio Camboriú hoje, claro, homenageia a estrela do pop, Cyndi Lauper, pelos seus 73 anos de vida.

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6: Ô Zé Gaiada.
7: Fala, velho.
6: No começo do mês, dia 12, foi dia dos namorados, né?
7: Foi dia dos namorados, né?
6: E você levou a sua mulher pra dar uma passeada, levou ela pra jantar, deu presente pra sua mulher ou não?
7: Não, deu presente pra minha mulher, não.
6: Mas por que você não levou a sua mulher pra passear, então, Zé?
7: Ué, porque eu não levei minha mulher, porque dia 12 é dia dos namorados, né? É. O dia das mulheres é dia 8 de março.

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0: horário oficial de Brasília, aqui em Balneário Camboriú, são exatamente 7:03.
1: Bom dia, hoje é segunda-feira, dia 22 de junho de 2026. Jornal da Camboriú FM, muito mais que notícia, já está no ar.
0: Na apresentação,
1: Luiz Gustavo
0: e Giane Munaretti.
1: Bom dia, Luiz Gustavo, bom dia também a você, nosso ouvinte da 90.1 FM, a rádio que a gente ama.
0: Muito bom dia, Giane, bom dia, Sérgio, bom dia a você também que nos acompanha a partir de agora aqui no Jornal da Camboriú FM. Seja muito bem-vindo, bem-vinda. Nós vamos juntos, né, até às 8 horas da manhã com muita informação para você.
1: Hoje, dia 22 de junho, é comemorado o dia do aeroviário e também dia do orquidófilo.
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0: Além do YouTube, claro, digite Rádio Camboriú 90.1 FM. Se for pelas redes sociais, vá até o Facebook e procure por Rádio Camboriú.
1: Estamos conectados com você e você ouvinte conectado com a gente. Nos siga no Instagram, arroba Rádio Camboriú.
0: Participe do Jornal da Camboriú com perguntas, sugestões, críticas e denúncias do seu bairro ou também do seu município.
1: Aproveite e entre em contato pelo nosso WhatsApp 479-9267-5901 por mensagens de texto, áudios, fotos e vídeos.
0: O Jornal da Camboriú FM tem os trabalhos técnicos de Sérgio Rezende, a direção geral de Moisés Antônio e a direção comercial de Julie Almeida. 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
1: Agora são 7:05.
0: 7:05.
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1: Obras de reurbanização alteram o trânsito na Avenida Atlântica em Balneário Camboriú.
0: Brasil sente menos o aumento do petróleo que outros países, diz o INEP.
1: Câmara dos Deputados aprova piso do frete e anistia para caminhões.
0: Delegado da DEIC destaca desafios do combate ao tráfico de drogas em Santa Catarina.
1: Tragédia de balão que matou 8 pessoas em Praia Grande completa 1 ano.
0: Motorista fica preso às ferragens após colisão entre caminhões na BR-101.
1: Tentativa de fuga termina com apreensão de pedras de crack em Balneário Camboriú.
0: Moto furtada é recuperada horas após o furto na cidade de Itapema.
1: Prefeitura de Porto Belo realiza cadastro itinerante no sertão de Santa Luzia para castração gratuita de cães e gatos.
0: Estas e outras informações você confere a partir de agora aqui no Jornal da Camboriú FM, que acaba de começar. E olha, não vai se atrasar. Olha a hora, presta atenção. 7:07. 7:07.

0: Início do inverno, ontem domingo, né? Chegou o momento de conferirmos todos os detalhes de hoje, segunda-feira, com a Daniele Lima. Muito bom dia, Dani.
1: Bom dia. A segunda-feira será de tempo instável devido à passagem de uma frente fria por Santa Catarina. Pela manhã, ocorrem pancadas de chuva com trovoadas e risco de temporais do extremo oeste até o Planalto Sul e litoral sul. Ao longo da tarde e à noite, a instabilidade atinge as demais regiões, trazendo chance de chuva para todo o estado. O vento sopra de norte com rajadas, mas vira para o oeste com risco de vendaval na aproximação da frente, passando para sudoeste na sequência. As máximas hoje, no litoral, Vale do Itajaí e Planalto Norte, variam de 16 graus em Criciúma e Canoinhas a 22 em Joinville, ficando em 18 graus em Florianópolis e 20 em Blumenau. Nas demais regiões, não passam dos 17 graus. Durante a noite, o avanço de uma massa de ar polar limpa o tempo e causa o declínio acentuado das temperaturas, trazendo o primeiro frio intenso deste inverno. Na terça-feira, o dia começa com nevoeiros, mas logo o sol predomina com temperaturas máximas abaixo dos 17 graus. Há chance de geada nos planaltos e meio oeste, onde as temperaturas ficam próximas de 0 grau. E atenção, as menores temperaturas ocorrem à noite. Nos próximos dias, o tempo segue firme e ensolarado, mas o frio se intensifica com possibilidade de geada ampla ao amanhecer. A quarta-feira deve ser o dia mais frio e a madrugada de quinta a mais gelada da semana. Se sair, não esqueça o guarda-chuva, separe o agasalho e tenha uma ótima semana.
0: Muito obrigado aí a Daniele Lima, né? Que trouxe informações importantes, não só de hoje, né? Segunda-feira, mas até quinta-feira aí, que quarta-feira parece que vai ser a madrugada mais gelada, né? Essas informações foram do tempo e da temperatura aqui do estado de Santa Catarina.
2: É, e vamos saber o tempo, como fica aqui em Balneário Camboriú, então, nesta segunda-feira. Já temos previsão de muito frio para a semana, mas essa segunda-feira ainda, como é que vai ficar o dia, Luiz Gustavo? Vai ficar mais ameno, então, porque a partir de amanhã a temperatura vai cair no estado todo, né?
0: É, mas como é que nós estamos no spoiler, Eliane? Tem nuvens ali?
2: Spoiler aqui no olhômetro. Olha só, uma certa nebulosidade, mas nada que parece ser chuva ou coisa parecida. Isso parece ser o frio chegando, é isso? Tô certa?
0: É, tá certa. Você, Eliane, ouvintes também, né? Olha, hoje o dia vai ser de sol, com muitas nuvens, né? Como já está agora pela manhã, e períodos de céu nublado, né? Só que à noite vem pancadas de chuva por aí. Então, a partir aí das 18, 19 horas, com certeza o tempo fecha mais e aí a chuva vem, né? As rajadas de vento podem atingir aí 11 quilômetros por hora a partir das 16 horas. Fim de tarde, o vento vai aumentar. A temperatura fica amena, porque a mínima já esteve em 14 graus e a máxima não vai passar dos 20 graus.
2: Vai ficar um tempo ameno realmente hoje, mas já prevendo aí quedas de temperatura, então cuidado aí com os animaizinhos de estimação, já vai preparando um lugarzinho especial para eles, crianças, idosos, né, que sofrem mais com essas mudanças climáticas, essas mudanças repentinas de temperatura, o que tá, inclusive, a Defesa Civil do Estado também já tá informando, né, as pessoas tomarem esse cuidado todo aí com crianças, idosos e animais de estimação, porque o frio vem e vem forte. Mas hoje ainda tá menos, então. Uma chuvinha, leva guarda-chuva para evitar, e um casaquinho, mas 20 graus tá menos. Hoje vai dar para poder aproveitar o dia ainda numa temperatura mais razoável. Agora são 7:11.
0: 7:11.
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2: E um ano após o acidente com um balão que matou 8 pessoas e deixou 18 feridos em Praia Grande, no sul aqui de Santa Catarina, a investigação sobre o caso segue sob sigilo. A tragédia ocorreu durante um passeio turístico e provocou mudanças nas regras de segurança para atividade no país.
0: O balão transportava 21 pessoas, né? Quando o incêndio começou cerca de 2 minutos após a decolagem. Em meio à emergência, parte dos ocupantes tentaram sair da cesta. 8 pessoas morreram e outras 18 sobreviveram, muitas delas com ferimentos graves.
2: As apurações da Polícia Civil indicaram que o incêndio teve início na região do maçarico do balão. Também foi constatado que o extintor existente na aeronave falhou no momento em que foi acionado durante a emergência.
0: A primeira etapa do inquérito policial, lembrando a você que nos acompanha, foi concluída, né, em outubro do ano passado, infelizmente sem o indiciamento de suspeitos. No mês seguinte, porém, novas diligências e questionamentos levaram à reabertura da investigação.
2: Atualmente, os procedimentos tramitam sob segredo de justiça, tanto na esfera criminal quanto na civil. Por isso, não há novas informações públicas sobre eventuais responsabilizações. Realmente uma tragédia que marcou a memória dos catarinenses, não é, Luiz Gustavo?
0: Foram cenas tristes de ver, né? As pessoas pulando, saltando daquela altura, né? Como aquela menina que morreu aí agora, semana passada, né? Que lançaram ela sem a corda, né? Então a gente vê as pessoas caindo do balão. Então realmente uma notícia triste, infelizmente, que não há, né, indiciamento aí por enquanto com os responsáveis, mas com certeza vai chegar aí a um final que todos vão ser responsabilizados, viu, Giane? Responsabilizados, né? Enfim.
2: Exatamente. E as pessoas que conseguiram pular do balão ainda conseguiram se salvar.
0: Ele tentou
2: baixar o balão, né? Quando ele sentiu, ele viu que ia pegar fogo, enfim, a experiência, né? Do condutor, ele tentou baixar o balão e pediu para todos pularem, mas nem todos entenderam na hora o que estava acontecendo. Então, muita gente, claro, não teve essa reação de pular na hora. Quem pulou conseguiu se salvar. Quem não pulou, porque aí o balão voltou a subir e aí pegou fogo e caiu. Aí realmente foi a tragédia que marcou realmente as nossas memórias.
0: Em um ano já, né? Olha como passa, né?
2: Mas ainda está muito claro na nossa memória. Parece que eu ainda estou vendo as imagens assustadoras.
0: É verdade. E olha, policiais militares do 12º Batalhão apreenderam 45 pedras de crack durante uma ação contra o tráfico de drogas na tarde do último dia 19, né? Aqui em Balneário Camboriú.
2: A ocorrência foi registrada na rua Bento Cunha, em um ponto conhecido pela comercialização de entorpecentes. Segundo a Polícia Militar, dois suspeitos tentaram fugir ao perceber a aproximação da guarnição.
0: Além da droga, também foram apreendidos materiais utilizados na atividade criminosa. A natureza desses itens não foi detalhada no relatório inicial da ocorrência.
2: Os envolvidos foram encaminhados à delegacia de polícia, juntamente com material apreendido para os procedimentos legais cabíveis.
0: E uma moto furtada foi recuperada pela Polícia Militar poucas horas após o crime, na noite de sábado, em Itapema. A ocorrência foi registrada no bairro Canto da Praia e terminou com dois homens presos.
2: Informações de que o possível autor do furto estaria hospedado em um hotel da região. Durante a abordagem, o homem confessou então ter furtado uma motoneta Honda Bis. Segundo a Polícia Militar, ele afirmou que pretendia vender esse veículo para comprar entorpecentes.
0: Com suspeitos, policiais também encontraram uma quantidade de substância análoga à cocaína. Ele relatou ainda que havia vendido a motoneta para outro homem já por R$ 1.500.
2: Diante dos fatos, os dois envolvidos receberam voz de prisão e foram conduzidos à delegacia de Polícia Civil para os procedimentos legais.
0: Olha, vamos a uma matéria agora que vai dizer que o delegado da DEIC destaca desafios do combate ao tráfico de drogas aqui em Santa Catarina. Vamos conferir.
4: O dia 26 de junho marca o Dia Internacional de Combate às Drogas. Em Santa Catarina, o enfrentamento ao tráfico e ao consumo de entorpecentes exige atuação integrada das forças de segurança e estratégias cada vez mais especializadas diante da atuação de organizações criminosas. O delegado da DEIC, Renan Araújo, avalia o cenário atual no estado.
5: O cenário aqui em Santa Catarina eu considero ele complexo, né? Devido aqui à nossa posição geográfica, estratégica. Nós temos no estado alguns portos, né, de relevância internacional, uma malha viária também que liga o estado a grandes centros como Curitiba, além de ligar também a países, né, outros países, Paraguai, Argentina, mas nós também temos um mercado consumidor que cada ano aumenta um pouco, né? Está sempre em expansão. Então, tem que levar em conta que o tráfego está cada vez mais profissional, né? Eles usam uma logística aí bem avançada, dispõem de tecnologia para esconder os entorpecentes, né? O que exige, né, não só da Polícia Civil, mas de outras forças de segurança, mas mais especificamente de nós aqui da Polícia Civil, a nossa resposta à altura aí será mais focada mesmo em inteligência. E nós estamos aqui na DEIC, né, com uma nova política a ser implementada de desarticulação financeira desses grupos criminosos.
4: Segundo o delegado Renan Araújo, a posição geográfica de Santa Catarina exige investimentos constantes em inteligência policial para combater o tráfico e desarticular financeiramente grupos criminosos.
5: O maior desafio hoje, na verdade, é o enfrentamento às organizações criminosas, né? Essas que operam de forma interestadual, internacional. Nós tivemos aí um caso algum tempo atrás da prisão de 3 indivíduos, né, que estavam mandando drogas para a Rússia, né, através de mulas humanas. Então, essas organizações, elas têm um grande poder financeiro que permite a elas investir tanto em armamento como em logística, né? Esses dias também a Receita Federal apreendeu toneladas de drogas no porto de Itajaí, um destino internacional, não lembro o país exatamente, né? E também tem a migração, né? As negociações de droga hoje são mais no ambiente digital, digamos assim, redes sociais, dark web. Isso dificulta o nosso monitoramento tradicional. E o outro ponto crucial sempre é a necessidade constante de integração, né, entre as forças de segurança para tentar cercar todas as rotas de entrada e saída do estado. E aqui a gente fala da Polícia Rodoviária Federal, nas BRs, Polícia Militar Rodoviária, nas divisas de estados, a PRF mais ali na questão na divisa com nas fronteiras com outros países.
4: De Florianópolis para a Rede de Notícias Acaerte, Vanessa Carini.
0: Muito obrigado às informações da repórter Vanessa Carini.
2: Veja que importante o trabalho do DEIC, né? Protegendo aqui nosso estado de Santa Catarina e combatendo o tráfico de drogas. Agora são 7:18.
0: 7:18.
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2: E a BC

0: retornar à Avenida Atlântica.
1: E um motorista ficou gravemente ferido após uma colisão traseira envolvendo dois caminhões na BR-101 em Garuva, no norte de Santa Catarina. O acidente ocorreu no quilômetro 15 da rodovia, cerca de 100 metros após a balança no sentido norte.
0: O caminhão de grande porte transportava óleo vegetal. Já o veículo de menor porte levava mantimentos alimentícios. O condutor do caminhão não sofreu ferimentos e permaneceu no local durante aí o atendimento.
1: E o motorista do caminhão de pequeno porte ficou preso às ferragens. Conforme os bombeiros, ele apresentava múltiplas fraturas e lesões, além de oscilação no nível de consciência durante a avaliação inicial.
0: Devido à gravidade do caso, foi solicitado aí o apoio da aeronave Águia, que se deslocou até o local. Após a extração e a estabilização inicial, o motorista ferido foi transportado por atendimento aeromédico para Joinville, onde recebeu aí os atendimentos hospitalares. São 7:20. Continuando aqui com as informações do trânsito, né? Você que está passando por Balneário Camboriú, está indo em sentido a Blumenau, né? Vai pegar aí a BR-470. Nesse momento, não tem nenhuma lentidão, até então nenhum acidente, segundo informações. Nós só temos aí vários pontos de névoa, né? Nessa manhã de segunda-feira aí, né? Enfim, pontos de possível chuva, né? Possível garoa, né? Que essas névoas trazem, né? Mas de Balneário a Blumenau, 59 minutos, viagem tranquila. Se você está indo a Curitiba, né? Passando aqui por Balneário Camboriú, você vai ter a duração de 2:50, somente uma lentidão próximo a Curitiba, né? O restante tranquilo de viagem e as névoas, claro, obviamente na serra, né? A hora que você pegar a BR-116 e subir a serra, né? Ali pós Joinville, né? Chegando também no Paraná, você vai ter alguma preocupação em relação às névoas, então você motorista, tome cuidado com os faróis ligados, portanto, nesse momento. Você que está indo a sentido sul, né? Você que vai passar por Balneário Camboriú e vai a Florianópolis, viagem um pouco mais tranquila do que o normal aí das semanas anteriores, 1:19, trânsito tranquilo até a capital catarinense nesse momento, Jane.
1: Isso aí, eu estou com imagens em tempo real aqui no quilômetro 210 em São José, para quem vai então para a capital catarinense, tudo tranquilo, normal, como o Luiz Gustavo já passou a informação, um pouquinho de trânsito e lento e parado, até quase parado nas marginais em São José, para você que vai entrar na cidade então de São José. Mas no fluxo da BR-101, tudo normal, trânsito um pouquinho mais intenso no sentido norte em São José, mas também sem nenhuma lentidão. Tudo tranquilo, no tempo normal para ir para a capital ou vir para o litoral norte.
0: Seguindo nas câmeras, só vou passar a informação para vocês do Morro do Boi. Trânsito tranquilo também. Você que está vindo de Florianópolis a Balneário Camboriú, bem tranquilo nesse momento, 7:23. Então, só tome cuidado, né, Jane? A gente sempre comenta para que você, motorista, fique atento, né, à situação do momento, não fique atendendo o celular, enfim, coisas básicas. Use o cinto de segurança, até porque, mesmo com o trânsito tranquilo, às vezes algumas coisas podem acontecer e podem gerar aí um acidente mais grave, né, Jane?
1: Exatamente. E para os motoqueiros, motociclistas, enfim, sempre usem o capacete. Isso pode salvar vidas.
0: Verdade. Olha, ainda no trânsito, nós vamos ouvir agora uma matéria que vai falar que a Câmara dos Deputados aprova o piso do frete e anistia para os caminhoneiros. Vamos ouvir.
2: A Câmara dos Deputados aprovou medida provisória que reforça a política de piso mínimo do frete para o transporte rodoviário de cargas e concede anistia a caminhoneiros que participaram de bloqueios e manifestações nas estradas após as eleições de 2022. A proposta agora segue para análise do Senado e precisa ser votada até julho, senão perde a validade. Pelo texto, fica garantido da manutenção de valores mínimos para o frete, com o objetivo de assegurar remuneração adequada aos transportadores e reduzir prejuízos causados pela oscilação dos custos da atividade, especialmente do combustível. O relator, o deputado federal catarinense Zé Trovão, do PL, disse que a proposta aprovada impede a atuação de intermediários no transporte de cargas.
3: Para se construir algo que muda a vida

0: do caminhoneiro, você tem que ter a primeira premissa: ouvir o caminhoneiro. E foi assim que nós fizemos. Foi assim que nós atuamos durante esses quase 3 meses de atuação em cima da MP 1343. E hoje nós estamos nessa casa votando algo que definitivamente tira o caminhoneiro autônomo da escravidão, do jugo daqueles que sempre roubaram o caminhoneiro na cara dura. E de quem eu estou falando? O homem que não tem um caminhão, que nunca dirigiu um caminhão, mas que leva 30, 40, 50% do frete do caminhoneiro.
1: A proposta cria um bloqueio digital preventivo para impedir o pagamento de fretes abaixo da tabela da ANTT, Agência Nacional de Transportes Terrestres. O mecanismo integra o CIOT, Código Identificador da Operação de Transporte, ao Manifesto Eletrônico de Documentos Fiscais. O texto estabelece um piso salarial de R$5.000 mensais, válido para motoristas com carteira assinada que atuam no transporte de longa distância. A empresa que não cumprir o piso ou for reincidente poderá ter multas que variam de R$100.000 a R$1.000.000. O setor de transportes terá 60 dias para se adaptar à lei assim que for sancionada. Se aprovado também pelo Senado, o projeto seguirá para a sanção presidencial. De Brasília, da Rede de Notícias Acaerte, repórter Rita Sardi.
2: Muito obrigado, então, as informações aí da repórter Rita Sardi. 7:26, você está acompanhando o Jornal da Camboriú FM, a rádio que a gente ama.
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4: E os preços da gasolina e do diesel subiram menos no Brasil do que a média internacional após o conflito contra o Irã, provocado pelos Estados Unidos e por Israel. O levantamento comparativo foi elaborado pelo Instituto de Estudos Estratégicos de Petróleo, Gás Natural e Biocombustíveis, Zé Eduardo Dutra, UINEP.
2: Entre 23 de fevereiro e 8 de junho, o percentual mundial médio de aumento foi de 17,5% para a gasolina e de 23,3% para o diesel, enquanto no Brasil as altas foram de 4,9% e 13,6% respectivamente. No período, a pressão por aumento de preços de combustíveis no Brasil foi significativamente inferior à constatada nos Estados Unidos e também na Argentina.
4: Em dia de feriado nos Estados Unidos, a principal referência do mercado acionário brasileiro fechou na estabilidade mais uma vez. O Ibovespa B3 valorizou 0,03% aos 168.333 pontos na sexta-feira, mas o desempenho não foi suficiente para impedir a soma negativa na semana, menos de 1,64%.
2: Sem novos gatilhos econômicos para os investidores avaliarem, o mercado seguiu então dirigindo os fatos mais importantes da semana, além das decisões de juros no Brasil, nos Estados Unidos e o acordo entre este último e também o Irã. Com essas informações então do petróleo, né? Do INEP, também na questão dos Estados Unidos, da Bolsa de Valores, vamos saber como é que ficou a cotação do dólar e do euro no pregão da última sexta-feira.
4: O dólar comercial apresentou queda de 0,17% e fechou o pregão em R$5,16.
2: O dólar turismo também com queda de 0,51%, cotou em R$5,35.
4: O euro foi na contramão, teve alta de 0,02% e finalizou em R$5,92.
2: Bom, essas foram as informações do mercado financeiro, são 7:28. O Jornal da Camboriú vai para um rápido intervalo e voltamos já. 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

Balneário da Camboriú, muito mais que notícia, 7:32. É hora de falar do quê? 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

0: com o objetivo de descentralizar o atendimento e facilitar o acesso dos tutores aos serviços públicos, a Diretoria de Bem-Estar Animal de Porto Belo está promovendo uma ação de cadastro itinerante para a castração de cães e gatos. O público-alvo no momento são os moradores do bairro Sertão de Santa Luzia. Embora o agendamento fixo ocorra de forma contínua, diretamente no Centro de Bem-Estar Animal, localizado no bairro Alto Perequê, a equipe da prefeitura montou uma estrutura itinerante na própria localidade para evitar o deslocamento dos proprietários. Os interessados, então, devem comparecer à Unidade Básica de Saúde, a UBS, do Sertão de Santa Luzia, até o dia 19 de julho, né? Portanto, daqui praticamente um mês, tem até dia 19 de julho para comparecer. A castração, lembrando, é totalmente de graça e faz parte das políticas públicas do município.
1: É, e sempre lembrando que o pós-operatório, você faz o agendamento, o animalzinho é castrado, então tem que ter depois de tudo isso, né, que o município oferece, tem o pós-operatório, que é e é responsabilidade do tutor e é muito importante para a saúde do seu animalzinho. Olha, a Prefeitura de Balneário Camboriú, por meio da Defesa Civil, está alertando a população para o declínio acentuado da temperatura a partir da noite de hoje, conforme o aviso emitido pela Secretaria de Estado da Proteção e Defesa Civil de Santa Catarina. De acordo com o monitoramento meteorológico, há risco considerado moderado para ocorrências relacionadas a desconforto térmico, hipotermia e agravamento de doenças respiratórias e cardiovasculares em todas as regiões do estado. O alerta iniciou às 21 horas desta. O alerta inicia, na verdade, às 21 horas desta segunda-feira e segue até às 9 horas de sábado. Vai ser toda a semana com muito frio. A orientação é para que a população redobre os cuidados, especialmente com crianças, idosos, pessoas em situação de vulnerabilidade e animais domésticos. A Defesa Civil recomenda o uso de roupas adequadas para o frio, hidratação constante e atenção ao uso de aquecedores e outros equipamentos elétricos a fim de evitar acidentes. Em caso de emergência, a Defesa Civil pode ser acionada pelo telefone 199 ou pelo 153 da Central de Operações, ou ainda pelo número de plantão, anote aí, 479-9232-4928.
0: E a Fundação Ambiental Área Costeira de Itapema, a FAACE, segue com as ações de fiscalização voltadas ao cumprimento da legislação da safra da tainha. As operações aconteceram durante o dia e também no período noturno, né? Com o objetivo aí de coibir práticas irregulares de pesca e garantir a preservação dos recursos marinhos. Na última semana, as equipes atenderam denúncias relacionadas à instalação de redes em locais proibidos e também à utilização de equipamentos em desacordo com as normas vigentes. Durante as abordagens, foram realizadas orientações aos pescadores e usuários das praias, além de apreensão de redes irregulares encontradas em áreas indevidas.
1: E a Prefeitura de Balneário Camboriú, por meio da Secretaria de Educação, o SEDUC, publicou a 17ª chamada de 2026, o programa Fila Única. Então, você pai, fique atento. Ao todo, são 48 crianças convocadas, sendo que a ação envolve vagas na educação infantil para crianças de 0 a 3 anos. A listagem com a relação dos convocados está disponível para consulta no site da Prefeitura, na aba Serviços, Fila Única, ou no aplicativo ABC Digital, no módulo Educação. Foram convocadas 22 crianças para a região sul, 13 para a região norte e 13 para a região central. Caso nenhum responsável compareça, a inscrição da criança no programa é automaticamente cancelada. Para efetivar a matrícula, é necessário que o responsável pela criança compareça com os documentos necessários nos dias especificados na convocação, que você pode, então, verificar aí através do BC Digital. Aqueles que moram na região norte devem ir, então, no CTC, ou no bairro das Nações, né? No CTC. O horário de atendimento de todos os locais citados é das 8 às 18 horas. Você pode conferir a listagem necessária aí no no site da Prefeitura de Balneário Camboriú pelo www.bc.sc.gov.br no PC Digital.
0: Olha, a notícia agora é lá da Prefeitura de Navegantes, porque por meio da Secretaria de Saúde, uma reestruturação completa está acontecendo no modelo de atendimento de todas as unidades básicas de saúde do município. A principal mudança é o fim do atendimento por ordem de chegada, sistema que faz com que os pacientes formassem filas de madrugada. A partir de agora, o acesso às consultas será definido por critérios técnicos de risco, vulnerabilidade e real necessidade de saúde de cada cidadão. Com a mudança, ao chegar então à UBS, lá em Navegantes, o usuário não precisa mais disputar uma senha limitada por horário. O paciente será imediatamente recebido por um profissional da saúde capacitado para realizar então uma escuta qualificada. Essa triagem vai identificar ali a gravidade de cada caso e definir a conduta imediata, além da orientação interna, atendimento médico no mesmo dia, encaminhamento para a equipe multidisciplinar e o agendamento programado para outra data, segundo a Prefeitura de Navegantes.
1: Ainda falando sobre o frio intenso que vai chegar em Santa Catarina, a Prefeitura de Balneário Camboriú está com um abrigo preparado para acolher pessoas em situação de vulnerabilidade durante este período de frio intenso. No local são disponibilizados travesseiros, cobertores, roupas de cama para garantir mais aquecimento e conforto durante a noite. O espaço foi estruturado no Centro de Treinamento Comunitário CTC, que fica no bairro das Nações. O atendimento funciona 24 horas por dia com livre demanda. Então, se você encontrar algum morador de rua, enfim, você está passando, está vendo aquela pessoa em situação difícil em dias muito frios, como vai ser essa semana, então já pode encaminhar para o CTC, tá certo? No bairro, na Rua Itália, no bairro das Nações, que tem tudo prontinho lá, segundo a Prefeitura Municipal. Olha, as pessoas em situação de rua identificadas e atendidas pelas equipes de abordagem social também serão encaminhadas para as casas de passagem contratadas aí pelo município, onde vão receber todo o acolhimento. Anote o telefone aí, se você por acaso estiver diante de uma situação dessa nos dias mais intensos de frio. 479-9232-4928. É só acionar a Defesa Civil do município.
0: Olha, ainda na utilidade pública, nós vamos agora acompanhar uma matéria que vai falar que o estado de Santa Catarina está entre está entre os estados em alerta para a síndrome respiratória aguda grave, segundo agora com o frio, né? Isso aumenta. Vamos conferir.
2: Dados da Secretaria de Estado da Saúde apontam que Santa Catarina já confirmou cerca de 5 mil casos da síndrome respiratória aguda grave neste ano. Só de influenza foram quase 800 registros e 56 mortes. A grande maioria, 38 delas, de idosos. Com esse frio e a umidade, os hábitos mudam e as doenças respiratórias ganham força, como percebemos pelas estatísticas. E é aí que a prevenção faz a diferença, como explica o clínico geral dos hospitais São Marcelino Champagnat e Universitário Cajuru, doutor Ricardo Gullit.
3: O frio, a chuva, toda a umidade dessa época do ano faz com que a gente fique cada vez mais aglomerado e aí, invariavelmente, os vírus respiratórios circulam e as pessoas ficam doentes. Para evitar isso da melhor maneira possível, a gente tem que estar sempre com o calendário vacinal em dia. Então, vale muito a pena sempre conversar com seu médico para deixar atualizado o seu calendário vacinal de gripe, de pneumonia, de herpes, de meningite e várias outras doenças que são imunopreveníveis.
2: Mas além da prevenção, é preciso saber a hora exata de procurar ajuda. Muitas vezes, uma rinite ou um resfriado leve são negligenciados. No entanto, quando o quadro evolui para algo mais profundo, como a sinusite ou uma complicação pulmonar, o corpo começa a dar sinais claros de que a automedicação não vai resolver. O O doutor Ricardo aponta quais são os sintomas graves que exigem atendimento médico imediato.
3: Nessa época do ano é muito comum resfriados, gripes, sinusites, rinites, e muitas vezes a gente vai deixando levar. Mas tem algumas coisas que merecem nossa atenção para pensar que talvez seja a hora de procurar um atendimento médico. Os principais sinais de gravidade são febre alta e persistente, dificuldade para respirar, uma queda progressiva do estado geral, então sonolência, dificuldade de fazer as atividades, uma diminuição importante da aceitação da dieta, uma redução importante na quantidade de urina. Em crianças pequenas, alteração de comportamento, são todos sinais que vão fazer a gente ficar de olho aberto e procurar assistência. Vale lembrar que idosos, crianças, gestantes, pessoas que já têm problemas respiratórios, têm que ficar ainda mais atentos para esses sinais de gravidade.
2: E vale relembrar que, para além das vacinas, hábitos simples no cotidiano ajudam a conter o avanço dos vírus nestes dias intensos de frio. Manter ambientes ventilados, lavar as mãos com frequência e fazer a lavagem nasal com soro fisiológico são fortes aliados para passar por esses dias de baixas temperaturas com mais saúde. De Florianópolis, da Rede de Notícias Acaerte, Carol Denardi.
0: Muito obrigado, as informações importantíssimas aí que trouxe a repórter Carol Denardi. Agora são 7:43. 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

0: E é claro, vamos falar de seleção brasileira, vamos falar da Copa do Mundo 2026. Olha só, Sérgio Rezende tá animado hoje aqui com a seleção brasileira. Olha, a seleção brasileira continuou os preparativos aí. Agora então para enfrentar a Escócia, né? Foi, passou o Haiti aí, passou, o pessoal tá satisfeito, todo mundo aí usando inclusive no dia seguinte a camiseta amarela, que não aconteceu no primeiro jogo, todo mundo tirou as bandeiras aí dos carros, agora a gente vê os carros com as bandeirinhas, enfim, do Brasil, torcendo, pessoal com a camiseta no final de semana amarela também. Pelo que parece, o brasileiro ficou satisfeito com o jogo, mas enfim, a seleção brasileira está continuando esses preparativos para enfrentar agora a Escócia, que é o último jogo a ser disputado do grupo C da Copa do Mundo, ao treinar então ontem de manhã, no domingo, no CT de Columbia Park em Nova Jersey. A atividade não contou com o atacante Rafinha, logicamente, que teve confirmada assim aquela lesão muscular na coxa direita, mas revelou a presença de quem? Neymar, né? Olha só, Neymar já começou a aparecer aí. O atacante fez o seu primeiro treino integral com o elenco e trabalhou normalmente, pelo menos, enquanto a imprensa esteve acesso à atividade. Quer dizer, você não é na encenação aí, a imprensa saiu, Neymar. Esperamos que não, mas acredito que não, né? Claro, o Neymar deve estar muito ansioso para entrar no jogo, né? Até então, ele havia participado somente da parte do aquecimento, como a gente já fica sabendo e acompanhando, né? Mas não estaria no treino. Até então, começou ontem. A tendência revelada pelo Carlo Ancelotti é de que o Neymar esteja à disposição já a primeira vez na Copa do Mundo, na partida das 19 horas, horário de Brasília, desta quarta-feira. Neymar não entra em campo há mais de um mês, tá? Enferrujadinho, Neymar. E dos titulares contra o Haiti, apenas o Alisson, Lucas Paquetá e Vini Júnior apareceram nesse gramado, nos treinos, os demais fizeram um trabalho regenerativo na academia. A principal missão do Ancelotti agora será definir quem será o substituto do Rafinha no ataque. Ele terá 3 dias para escolher quem inicia entre os 11 titulares. São 2 os principais candidatos a ocupar essa posição, que é o Luiz Henrique e o Rayan. O primeiro foi o titular da ponta direita em 4 jogos com o Carlo Ancelotti, já conhece o trabalho dele, enquanto que o segundo, então, o Rayan, foi escolhido para substituir o Rafinha no duelo contra o Haiti, ainda, né, em jogo, enfim, Brasil, após a lesão.
1: Enfim, jogo do Brasil, né, sexta-feira, apresentou um bom jogo no primeiro tempo, né, fez 3-0, né, e no segundo tempo deu uma decaída, né, que poderia, claro, fazer, segundo informações, né, da imprensa, poderia ter feito mais um gol ou 2, né, mas o Brasil tirou o pé um pouco e acabou não fazendo nenhum gol no segundo tempo. Então, Brasil apresentou um bom futebol, né, na minha visão, agora contra a Escócia, vamos ter que jogar bem, né? Porque nada discriminando na questão da seleção do Haiti, né? Mas o Brasil tinha a obrigação de ganhar do Haiti, porque a discrepância de parte técnica é muito grande, né? Então, a obrigação do Brasil era ganhar e ganhar bem do Haiti. Mas agora contra a Escócia muda um pouquinho.
0: Até porque o Carlo Ancelotti é o treinador que mais ganha, o que mais recebe assim, um valor mais alto como treinador de todos os treinadores da Copa. Então, ele tem que garantir pelo menos até a final, né?
1: Para
0: garantir emprego também.
1: E segundo informações que a gente já vê na imprensa, né? O Brasil agora joga contra a Escócia e provavelmente é provável que venha a Holanda aí nas oitavas de final, né? Então vai ser um jogão aí perdeu, tá fora, né? Então o Brasil tem que realmente ter esse acesso. Deixa eu passar pra vocês aqui.
0: Luiz Gustavo, antes de você passar, eu só vou falar aqui a respeito de como ficou a situação do Brasil, como fica a situação do Brasil agora, né? Com o Brasil, com a vitória por 3-0 contra o Haiti, o Brasil assumiu essa liderança do grupo C e tem a mesma pontuação do Marrocos, mas está em vantagem com saldo de gols, quer dizer, a posição nessa fase será definitiva e definida na última rodada. Então, no entanto, os 4 pontos da seleção brasileira devem ser suficientes para assegurar essa vaga na segunda fase. Empatando, o Brasil já está tranquilo, né? Na segunda fase, o cruzamento é com os primeiros colocados do grupo F da Copa do Mundo. O cenário muda com a eventual classificação na terceira posição. E aí, claro, depois a gente pode falar ali numa terceira posição aí, quanto à lesão do Rafinha, mas pode passar informação que depois a gente fala aí, que parece que o Luiz Henrique e o Rayan estão aí na posição, podem estar entrando nessa posição, mas parece que o Endrick também pode entrar aí.
1: Você.
0: Uma terceira opção para substituir o Rafinha.
1: Você comentou um detalhe legal aí, né, em questão das posições do grupo, lembrando que o Brasil agora vai pegar a Escócia, né? Que não é um time tão fácil para fazer um placar de repente esticado, né? E o Marrocos vai pegar o Haiti. Então, o Marrocos pode fazer um placar mais esticado, porque o Marrocos é o sexto colocado no ranking da FIFA, o Brasil é o quinto. Então, assim, o Marrocos pode sim ser o primeiro do grupo, porque se ele vencer o Haiti e vencer por acima de 4, 5, 6 gols, o Brasil fica na segunda posição e provavelmente pega a Holanda, que vai ser a primeira colocada, provavelmente, do grupo D, né? Que é o grupo após o Brasil.
0: O Brasil empatando já passa, mas esperamos que ganhe, né? Porque aí já vai garantir uma primeira posição no grupo.
1: É verdade.
0: Eu ia falar sobre a terceira opção aqui dos candidatos para ocupar essa posição do Rafinha, né? Que a gente já falou, o Luiz Henrique e o Rayan. Então tem a opção ainda do Endrick, que já atuou no Palmeiras, enfim, também no Lyon. Não conheço esse time, é o Lyon ou Lyon?
1: Lyon.
0: Lyon mesmo, então, né? É da França, é isso?
1: Isso, francês.
0: Só acompanhei, mas enfim. Porém, ainda ele já foi testado, enfim, mas não na seleção brasileira ainda, né? Então, nas vezes em que ele foi utilizado pelo Ancelotti, o Endrick foi escalado mais pelo centro-ataque e não pelo centro do ataque, não como ponta. Mas aí tá na disputa entre os que estão aí, né? Entre o Luiz Henrique e o Rayan, também tem a possibilidade do Endrick substituir o Rafinha, mas esperamos aí, claro, parece que tem notícias boas sobre o Rafinha, que pode ser que ele fique 2 jogos fora, mas ele ainda não está eliminado totalmente da Copa.
1: É verdade.
0: Tinha dito no primeiro dia, enfim, que ele teve a lesão, que ele já estaria de repente fora da Copa, mas não. Mas vamos na torcida aí que o Rafinha volte.
1: É verdade. Deixa eu passar então as informações do resultado dos jogos de ontem. Olha, a Tunísia perdeu pro Japão de 4-0. Também ontem, domingo, a Bélgica empatou com o Irã 0-0. A Nova Zelândia perdeu para o Egito por 3-1. A Espanha ganhou por 4-0 da Arábia Saudita. E o Uruguai, num jogaço, jogão realmente muito truncado, empatou com 2-2 com a equipe de Cabo Verde, né? Um jogão bem bacana, um jogo bem.
0: Surpresa esse resultado,
1: Cabo realmente. Verde tá realmente para cima.
0: Fazer história aí, né?
1: É verdade.
0: Os uruguaios naquela emoção latino, né? Porque o latino tem uma emoção pra torcer, argentino, paraguai, uruguai, brasileiro.
1: Foi um jogão. Assisti na íntegra e foi um jogaço.
0: E foi surpresa, porque eu achei que ia dar Uruguai.
1: É verdade. Hoje também tem rodada, olha só, hoje tem França e Iraque às 6 da tarde, tem Noruega e Senegal às 9 da noite, também tem Argentina, né? Lionel Messi aí 2 horas da tarde contra a Áustria.
0: Esse jogo eu não perco.
1: 2 horas da tarde. Jordânia enfrenta a Argélia, né? Esses são os jogos de hoje da segunda rodada ainda da Copa do Mundo, né? Para você que está nos acompanhando. Deixa eu passar uma informação, mudar um pouco de esporte, falar que a seleção brasileira feminina de vôlei perdeu a sua invencibilidade na Liga das Nações ontem, domingo, dia 21. O time comandado por José Roberto Guimarães foi superado pela Alemanha por 3-2, um jogão também, parciais de 26-24, 28-26, 15-25, 19-25 e 16-14, né? Um jogo bem disputado em 2 horas e 24 minutos de jogo, né? Disputado aí na Turquia, em Ankara. Essa foi a primeira derrota do Brasil em 8 jogos no torneio. O resultado tirou a equipe da liderança, que agora pertence aí aos Estados Unidos. Liga das Nações de Vôlei da Seleção Brasileira, Jane.
0: Mas voltando à Copa do Mundo aqui, que é o que todo mundo quer saber, né? Olha só, pedi uma opinião de vocês aqui, Sérgio Rezende, o Luiz Gustavo. Luiz Henrique, Rayan ou Endrick para substituir o Rafinha? Vocês têm alguma opinião, Sérgio Rezende?
2: Eu acho que o Endrick,
0: olha só, a terceira opção aqui já entrou aí pro.
1: Pode ser o Luiz Henrique, né? O Endrick que é mais atacante ali, né? Fica mais do meio pra frente, né? Eu acho que o Endrick pode ser usado de uma outra forma. Então pode ser o Luiz Henrique ali, né? Vindo com o Rafinha. e no lugar do Rafinha, né? E vamos ver o que acontece, né?
0: Enfim. E esperamos que o Rafinha volte também, com certeza, né?
1: É, depois de alguns jogos
0: aí,
1: né?
0: Esperamos que ainda o Brasil ainda esteja de pé, né?
1: É, mais jogos. Vamos ver, né? É, bom, essas foram as informações do esporte, então, são 7:54. O Jornal da Camboriú FM vai para um rápido intervalo e voltamos já. 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

0: 7:57, Jornal da Camboriú FM, de volta, obrigado pelo seu carinho e obrigado pela sua audiência. 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
2: E o presidente dos Estados Unidos, Donald Trump, ameaçou neste domingo voltar a atacar o Irã caso o Teherã não impeça novos ataques do Hezbollah a Israel. Segundo a Reuters, o chefe do Hezbollah disse também neste domingo que Israel não ficará no Líbano e que o grupo responderá a qualquer violação. Embora tenha sido criado e atue em território libanês, o grupo terrorista Hezbollah é financiado pelo Irã e faz ataques constantes contra Israel, vizinha do Líbano. Hezbollah é o alvo dos ataques israelenses ao Líbano. O Trump fez a ameaça mesmo no mesmo dia em que os Estados Unidos e o Irã realizam então as primeiras conversas após assinarem um acordo para o fim da guerra no Oriente Médio. As negociações ocorrem em Zurique, na Suíça. Olha, segundo o presidente do Irã, Masoud Pezeshkian, ele disse esperar um avanço nessas negociações com as conversas deste domingo. Porém, mais informações aqui que falam que o presidente, o vice-presidente também dos Estados Unidos, disseram que chegou às tratativas com um pedido do presidente Donald Trump para que os Estados Unidos virem a página para transformar a relação com o Irã. Mas há essa ameaça aí que ainda está no ar, que foi feita pelo presidente norte-americano contra o grupo Hezbollah.
0: E olha, uma operação da Receita em conjunto com a Polícia Federal, com o Exército e com a colaboração de autoridades dos Estados Unidos e da Bolívia, apreendeu toneladas de cocaína ontem, domingo. A droga estava líquida, misturada em cerca de 260 toneladas de madeira que eram transportadas em 8 caminhões. 4 caminhões foram flagrados em Corumbá, no Mato Grosso do Sul, e outros 4 em Cáceres, no Mato Grosso, na faixa de fronteira com a Bolívia. Exames iniciais confirmaram a presença de cocaína na carga. Segundo a Receita, com base em ocorrências anteriores, calcula-se que entre 10 e 20% do peso da madeira possa corresponder à cocaína, com o potencial para atingir de 20 a 50 toneladas de drogas.
2: E para encerrar o Jornal da Camboriú de hoje, olha só. Falando da Copa do Mundo ainda, vamos falar aí dos samurais azuis, os japoneses. Pois é, todo mundo achou lindo, maravilhoso a limpeza que eles fizeram no estádio, os homens, enfim, todo mundo. Nossa, elogiou. Inclusive, a Federação Internacional de Futebol celebrou na semana passada nas redes sociais aí os modos impecáveis dos torcedores japoneses que recolheram de forma minuciosa seus resíduos nas arquibancadas após as partidas. Parece que a história não é bem essa, não. Segundo aí, olha só, imagens de torcedores vestidos de azul certificando que não deixaram o lixo se multiplicaram nas redes sociais. Mais uma mensagem viralizou no X e sobre a informação de que os homens japoneses estão entre aqueles que menos tempo dedicam às tarefas domésticas em todo o mundo. Só afirmou a publicação, que soma 1,9 milhão de visualizações. Quer dizer, façam isso em casa também, o que fala a publicação do X. Acrescenta o texto acompanhado de uma ilustração satírica em que o torcedor limpa orgulhosamente o estádio, mas em casa se joga no sofá, indiferente a uma pilha de roupa, uma mulher lavando as louças, segundo dados. Isso comprova, hein? Isso é comprovado por dados. Dados de 2021 da Organização para a Cooperação e o Desenvolvimento Econômico. Os homens japoneses participam muito menos das tarefas domésticas domésticas do que as mulheres. De acordo com uma pesquisa, as mulheres se dedicam muito mais tempo que os homens no Japão com trabalhos não remunerados, que seria assim, fazer compras, limpar a casa, cuidar dos filhos, enfim. Pois é, os defensores da iniciativa de limpar o estádio apresentam como uma prova do altruísmo cultural japonês, mas há também quem veja esse gesto como uma encenação, olha só, dos japoneses aí mostrando que são muito bonzinhos, são cuidadosos com o meio ambiente, com o estádio, mas em casa se joga e deixa a mulher fazer o trabalho sozinha. E agora, hein? Só para distrair no finalzinho aqui, descontrair o Jornal da Camboriú.
0: 8:02.
2: Algum comentário dos colegas homens aqui? Gustavo e o Sérgio Presente?
0: É super tranquilo, que bom que limparam.
2: Mas diz que outros países, como Estados Unidos, outros países, o Brasil não entra nessa aí, mas diz que os homens colaboram bastante com as mulheres em casa, só os japoneses que não.
0: Vamos esperar nos próximos.
2: Hora de ir embora, o Jornal da Camboriú fica por aqui.
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2: Eugênio Munaretti, meu colega Luiz Gustavo, voltaremos amanhã com mais uma edição do Jornal da Camboriú, aqui na rádio que a gente ama.
0: E na sequência você fica com o Bom Dia Legal, com ela, Jane Munaretti. Uma ótima segunda-feira para você, bom início de semana e nos vemos amanhã. 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

Bom dia, que bom estar de volta com você. Vamos juntos até o meio-dia. Você já sabe, né? Tá ligado na Camboriú FM 90.1. Horóscopo da Camboriú daqui um pouquinho para você que acompanha o seu signo. Também busca filé do dia, claro, aquela escolhida especialmente para você. Previsão do tempo e temperatura vai continuar como esse tempo hoje. Vai sair muito sol, vamos ter uma estabilidade no tempo. Depois tá chegando frio, a gente vai passar tudo para você. Roberto Carlos Urrenha, detalhes também. Só tocam aqui os melhores do rei, você sabe. No pé da notícia também tem informações, claro, tem anedota do vermelho, tem fofocas e curiosidades e tem a sua participação pelo WhatsApp 47992675901. Galera, já tá chegando por aqui, que coisa boa. E tá chegando uma música boa, é 5-1 Lovers com Volare. Vamos lá, de italianíssima, começando essa segunda-feira, esse bom dia legal.

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0: Vamos para o WhatsApp da Camboriú FM. Chega você junto com a gente. Bora, anote o telefone, salve aí, manda um recado. 2 de segunda-feira, sol brilhando aí fora, os nossos ouvintes participando por aqui. Vamos mandar um alusão aí pra quem? Olha só, Ironei tá ouvindo a gente em Itapema, bom dia Ironei. A Mauri de Itararé também tá em São Paulo, já ligando com a gente. Cedinho, Gerson em Itapema, Ivan tá em Blumenau, alô galera de Blumenau, Lindomar também ligado com a gente. Lindomar que é caminhoneiro, tá sempre levando a gente aí na Bolém, uma ótima semana pra nós, amém Lindomar. E mais tá com a gente a Dina de Navegantes, bom dia Dina.
1: Tem como não amar uma rádio dessa?
0: Ô Dina.
1: Não tem como não amar uma rádio.
0: Bom, oh, querida.
1: Dia, uma
0: bom
1: ótima
0: dia.
1: E maravilhosa semana para todos. Aqui é a Dina, do bairro Gravatá Navegantes.
0: Valeu, querida. Rádio que a gente ama, claro. Camboriú FM, não tem outra. E mais, Marcelo Guedes também mandando figurinha aqui. Bom dia, tudo bem, Marcelo Guedes? Quem mais? A Josi também. Bom dia, povo abençoado. Amém, Josi. Márcia Flamenguista também já trabalhando, sendo ligado com a gente. Equipe do Catatreco em Camboriú. Quem mais aqui? A Edilza tá aí na Vega também. Bom dia, Edilza. Angelita Rocha tá em Itapema. Paulo Salovski, bom dia. O camiseta do Brasil aqui na fotinha do WhatsApp. Tudo bem com você? Olha só, o Snoopy com frio. É verdade, hoje tá friozinho. Pior é que vai piorar, né? Diz que vai esfriar mais, enfim. Estamos preparados para qualquer frio, né? Vamos lá? Carimbar nosso ouvinte fiel? Não é verdade. Carimbar os nossos ouvintes. Diogo Nogueira chegando para esquentar. Então, vamos.

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1: Vamos para a previsão dos três primeiros signos do horóscopo da Camboriú. Previsões para você que é de Áries, Touro e Gêmeos. Arianos nascidos em 21 de março a 20 de abril, disfarça confusões com o par, sócio ou cliente. O dia pedirá decisões financeiras e esclarecimentos. Troque a formalidade por um tom mais leve e direto. Uma nova paixão ou programa delicioso com os filhos esquentará o coração e aliviará pressões hoje. Bom momento para ampliar o diálogo com a família, investir um conforto. Encontre o seu lugar, ariano. Para você que é taurino, nascido em 21 de maio a 20 de. Ou 21 de abril a 20 de maio. Marte em seu signo dará força, coragem e atitude para fechar uma negociação, concluir uma tarefa importante ou cobrar o que ficou pendente. Será um bom momento para agir sem enrolação e colocar um ponto final no que já poderia estar resolvido. A agenda poderá ficar confusa hoje, não assuma mais compromissos. Termine o que começou, taurino. Para você que é geminiano, nascido em 21 de maio a 20 de junho, o charme, a criatividade, a conversa rolando, solta, abrirão portas hoje. Será um bom momento para marcar um encontro, defender uma ideia, se jogar numa paixão ou se expor mais nas redes e no trabalho. A vida amorosa ganhará cor hoje. É amizade, os grupos e projetos em parceria ou equipe vão pedir posicionamento firme e limites claros. Evite prometer o que não poderá cumprir. Boas notícias na área financeira. Firme um contrato geminiano. Logo mais previsões para você que é de Câncer, Leão e Virgem.

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1: Camboriú FM, a rádio que a gente ama e que seja eterno esse amor, hein, Lu? Bruno e Marrone passando por aqui com meu presente, é você. É Too Rough com Wonder of Loner Heart também. E a primeira bloco, Diogo Nogueira com Frevo Mulher pra esquentar, pra dançar aquele frevo, hein? Pegar aquela sombrinha e sair dançando.

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1: O marido chegou em casa todo machão e começou a dar ordens pra mulher, né? Escuta aqui, mulher, eu quero que você me prepare uma refeição dos deuses para o jantar e depois me traga uma sobremesa, tá bom? Ah, depois do jantar você vai me trazer um uísque e preparar um banho porque eu preciso relaxar. Aí tem mais, viu? Quando eu terminar de tomar banho, adivinha quem é que vai me vestir e pentear meu cabelo, hein? Ela falou assim, com certeza vai ser o homem da funerária, tá?

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Murilo Rádio, que mais toca música, Didi D'Agostino, DJ. Essa era Perché Ti Amo. Só sucesso, hein? Banda Eva também, sim. Sucessão aí do Djavan. E a primeira do bloco musical, Kylie.

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Camboriú FM 8:53.

0: Vamos para a previsão do tempo para Balneário Camboriú e Litoral Norte. Nesta segunda-feira, sol com muitas nuvens durante o dia. Períodos de céu nublado. Noite, chove forte, segundo a previsão. A mínima foi de 14, máxima será de 20 graus em Balneário Camboriú. Já estamos com 17 graus. Sol entre nuvens. Camboriú FM 8:58.
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0: Cynthia and Stephanie Lauper. Sabe quem é? É Cyndi Lauper, que nasceu no bairro Queens, em Nova York, no dia 22 de junho de 1953. Cyndi Lauper é cantora, compositora e atriz conhecida pelo seu estilo original, colorido, e por ser um dos ícones da música pop dos anos 80. No dia 14 de outubro de 1983, ela lançou o seu primeiro disco, tornando-se um sucesso mundial. Alcançou grande popularidade no mundo inteiro, entre os adolescentes, claro, muito devido ao seu estilo diferente junto a uma linguagem meio que punk. Em 1985, Cyndi Lauper participou do USA for Africa, mais conhecido pelo single We Are the World. E em 1990, ela foi convidada então para o concerto histórico do ex-líder do Pink Floyd, Roger Waters, no The Wall, em Berlim, onde ela interpretou a canção Another Brick in the Wall, parte principal do show, claro, cantando para mais de 300 mil pessoas. O show foi visto por cerca de 5 milhões de pessoas em todo o mundo pela televisão. Apesar da turnê de despedida, Cyndi Lauper ainda foi indicada ao Rock and Roll Hall of Fame no ano de 2025, mostrando a importância da sua carreira e o impacto na música internacional. E a Rádio Camboriú hoje, claro, homenageia a estrela do pop, Cyndi Lauper, pelos seus 73 anos de vida.
1: Música final do dia de hoje, homenagem a Cyndi Lauper. Time of the Time.
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Madonna, Everybody. Legião Urbana com geração Coca-Cola, recordando os anos 80 e os grandes sucessos da Legião Urbana. E a primeira do bloco.

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0: Vamos agora para os nossos ouvintes aqui no WhatsApp da Camboriú FM pelo 47992-675-901. Tem essa carimbada aí, mas é só para ouvinte fiel que participa com a gente todo dia, tá ouvindo a Camboriú FM? Fala da onde tá ligado, da onde tá ouvindo, tá bom? A gente adora. Vou dar uma alusão pro Zenir, que tá ligado com a gente no bairro da Barra. Bom dia, Zenir.
1: Bom dia, Rádio Camboriú. Bom dia, funcionário. Bom dia, os ouvintes da Rádio Camboriú.
0: Bom dia.
1: Da Barra. Se puder atender o meu pedido aí, gostaria de escutar uma musiquinha aí. É de Zezé de Camargo e Luciano. Felicidade a todos os ouvintes. E Camboriú, você é a rádio número 1.
0: Aí, Zeni, muito obrigado pelo recado também. O Jabson tá ligado com a gente no Sergipe. Alô, galera de Sergipe, ligado com a gente. Vado Coelho, no Vado, tá no Periquim, Itapema também. O Sérgio Falcão tá em Porto Belo, ligado com a gente. Ótima semana pra todos, claro, é isso aí. Quem mais? O Aluir também tá ligado com a gente. Molina, ô Molina. O Vagalume também, bom dia, Vagalume. Um abração, bom dia, abração pra você também, Vagalume.

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1: E vamos para a previsão de mais três signos do horóscopo da Camboriú. Agora é para você que é de Câncer, Leão e Virgem.
2: Câncer.
1: Canceriano nascido em 21 de junho a 22 de julho, com sol em seu signo, você ganhará mais presença, brilho, clareza e vitalidade. O dia pedirá equilíbrio entre demandas da casa e exigências do trabalho. Será melhor negociar horários e prioridades do que tentar dar conta de tudo ao mesmo tempo. Olha, uma decisão de moradia, convivência ou rotina familiar vai amadurecer, Câncer. Comece um novo ciclo, é o que indicam os astros.
2: Leão.
1: Para você que é leonino, nascido em 23 de julho a 22 de agosto, conte com poder de persuasão nas reuniões, mensagens, entrevistas e interações de hoje. Vênus em seu signo descartará e destacará também o seu brilho e simpatia. E as comunicações estarão bem abertas, portanto, marque a presença nas redes, acerte documentos e amplie amizades. Um plano ambicioso cobrará menos improviso. Resolva logo as burocracias e circule com mais liberdade.
2: Gêmeos, Virgem.
1: Nascidos em 23 de agosto a 22 de setembro. Dinheiro, negócios em outra localidade e acordos serão prioridades. O dia será positivo para planejar o orçamento, cobrar um valor atrasado, cortar

processos e decidir melhor onde investir energia e também investir os seus recursos. Resolva uma dívida, acertos em uma relação e divisão de despesas com objetividade e delicadeza. Hora de colocar a vida financeira em ordem, Virgem. Logo mais previsões para você que nasceu em Libra, Escorpião e Sagitário.

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três hábitos que parecem de uma pessoa preguiçosa, mas que estão ligados à alta inteligência. Às vezes você acha que aquela pessoa é preguiçosa, mas não. Olha, a psicologia está aí afirmando que alguns hábitos que parecem ser preguiça podem ser, na verdade, sinais de uma mente que observa mais, processa melhor e evita agir no impulso. Pois é, então aquela pessoa que fica meio, né? Amanhã eu vou. Enfim. Isso não significa falta de ação, de inteligência, mas mostra que certas atitudes, como pensar demais antes de começar alguma coisa, buscar aí um silêncio, ficar horas em silêncio, pensando, questionando tarefas repetitivas, por exemplo, pode estar ligada ao funcionamento mental mais analítico para evitar desgastes, problemas mais sérios no futuro, enfim, o que pode parecer que é uma preguiça, quando a pessoa não age, não faz nada e fica esperando.

ando pensando demais, distraídas às vezes, pode parecer desinteressada, mas na verdade está analisando essas possibilidades, organizando ideias, buscando uma forma mais eficiente de resolver o problema. Então tá aí, se você acha, você conhece alguém que você acha que é preguiçoso, que não faz nada, então que demora para fazer as coisas, pode ser inteligência, alta inteligência. Para a gente, porque essa sim é inteligente de ouvir. Música boa aqui na Camboriú FM, chegando com Elvis Presley, Your House Rock.

Queen, Sunshine Band e Celine Dion, tudo junto com Holiday Sunshine. Também Paulinha Fernandes com Teu Coração Tá Querendo Me Amar. E a primeira do bloco com Elvis Presley, Jailhouse Rock.

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1: 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E a hora de ouvir música boa, Verônica Bravo com Save Your Tears.

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Tamboril FM sempre conectado com o sucesso, um amor de verão passando por aqui. Nós estamos no inverno, mas os amores de verão, muitos seguem, muitos ficam no verão mesmo, né? Então, é as historinhas aí. Tem aquela história do amor de carnaval também, né? Que fica no carnaval. Então, é aí, muitos seguem adiante, né? Verônica Brava, primeira do bloco musical, sucessão da Verônica, passando por aqui com Save Your Tears.

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2: A Autarquia Municipal de Trânsito, BC Trânsito, informa que a partir desta segunda-feira, um trecho da Avenida Atlântica será interditado para a continuidade das obras de reurbanização da orla de Balneário Camboriú. A intervenção acontece entre as ruas 4.100 e 3.950, com previsão de duração de 5 dias. Durante o período da obra, os motoristas que trafegarem pela Avenida Atlântica deverão acessar a rua 4.100. O desvio seguirá pela Avenida Normando Tedesco, em sistema de contrafluxo, até a rua 3.950, onde será possível retornar à Avenida Atlântica. A BC Trânsito orienta os condutores a redobrar a atenção à sinalização implantada no local, sempre que possível utilizarem rotas alternativas para evitar transtornos. Da redação da Camboriú FM, Jeane Munaretti.
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você ligado com a gente. Ela tá chegando aqui agora no Bom Dia Legal. O Rei em Detalhes, Roberto Carlos, ciúmes de você. Bora ouvir o Rei.

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0: você ligado junto com a gente aqui no Bom Dia Legal. E tem homenagem hoje pra Cindy Lauper, que tá de aniversário. Bora, Camboriú FM homenageando os grandes cantores de época.
1: Cynthia Ann Stephanie Lauper. Sabe quem é? É Cyndi Lauper, que nasceu no bairro Queens, em Nova York, no dia 22 de junho de 1953. Cyndi Lauper é cantora, compositora e atriz conhecida pelo seu estilo original, colorido, e por ser um dos ícones da música pop dos anos 80. No dia 14 de outubro de 1983, ela lançou seu primeiro disco, tornando-se um sucesso mundial. Alcançou grande popularidade no mundo inteiro, entre os adolescentes, claro, muito devido ao seu estilo diferente junto a uma linguagem meio que punk. Em 1985, Cyndi Lauper participou do USA for Africa, mais conhecido pelo single We Are the World, e em 1990, ela foi convidada então para o concerto histórico do ex-líder do Pink Floyd, Roger Waters, no The Wall, em Berlim, onde ela interpretou a canção Another Brick in the Wall, parte principal do show, claro, cantando para mais de 300 mil pessoas. O show foi visto por cerca de 5 milhões de pessoas em todo o mundo pela televisão. Apesar da turnê de despedida, Cyndi Lauper ainda foi indicada ao Rock and Roll Hall of Fame no ano de 2025, mostrando a importância da sua carreira e o impacto na música internacional. E a Rádio Camboriú hoje, claro, homenageia a estrela do pop, Cyndi Lauper, pelos seus 73 anos de vida.

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1: Vamos para a previsão de mais três signos do horóscopo da Camboriú. Agora para você que nasceu em Libra, Escorpião e Sagitário.
2: Libra.
1: Libriniano nascido em 23 de setembro a 22 de outubro, a lua em seu signo colocará você no centro dos olhares hoje. Jogue a autoestima para cima. O par, o sócio ou o cliente ou alguém importante na sua vida pedirá resposta e não haverá muito espaço para empurrar com a barriga, não. Cuide da imagem. Entre em um grupo ou comece uma grande amizade, vença inseguranças, brilhe publicamente, é o que dizem os astros hoje para você. Sucesso e prestígio em alta para os librinianos.
2: Escorpião.
1: Você que nasceu em Escorpião, nascidos em 23 de outubro a 21 de novembro, olha, comece a semana com discrição, foco e estratégia. Será mais prudente resolver o essencial, sem alarde, observar o ambiente, antes de se posicionar e também deixar que os outros se revelem. O trabalho poderá render elogios e fortalecer a sua imagem sem esforço algum. Na saúde, um hábito precisará de compromisso real. Não enrole ninguém não hoje. Na dúvida, siga a intuição, Escorpião.
2: Sagitário.
1: Para você nascido em 22 de novembro a 21 de dezembro, sagitariano, amizades, grupos e projetos em equipe ganharão movimento e poderão abrir portas interessantes. Uma indicação ou convite trará oportunidade no trabalho ou em um plano futuro. Ao mesmo tempo, filhos ou um projeto criativo vão pedir mais comprometimento seu. Prometa só o que você de fato pretende cumprir. Uma viagem ou passeio dará mais leveza ao amor. Logo mais, previsões para os capricornianos, também para você que nasceu em Aquário e Peixes.

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Gustavo Lima passando com tchê, animando a nossa manhã. E aqui no Bom Dia Legal, Sambou também na rua, na chuva, na fazenda. E Cindy Lauper, a primeira, com Money Chance Ever Fan, sendo homenageada pela Camboriú FM hoje, fazendo ali.

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11: O garotinho chega na mãe dele e fala: mãe, posso te falar uma coisa? Ele falou: claro que pode, meu filho, pode falar sim. Por que que na nossa família todo mundo morre de repente, hein, mãe? Mãe, mãe, ô mãe!

Vamos para o WhatsApp da Camboriú FM. Vem você junto com a gente também. 47992675901 é o nosso telefone. Você que não sabe ainda, vai anotando aí, salva no seu celular e manda o seu recadinho, claro. O seu feedback é muito importante pra gente. Mandar um alôzão aí pro Diógenes da Costa. Matos tá ouvindo a gente no bairro Praia Mar. É isso aí, bom dia. É, Itapema, Canto da Praia, é isso aí? Bom dia. É o Canto da Praia, claro. Tá pedindo aqui um Pat Mary Jane. Aí, bom dia, muito obrigada, Diógenes. Também quem mais? Adalberto tá ligado com a gente no Monte Alegre. O Vladimir tá ligado com a gente em Navegantes. Bom dia. Uma semana abençoada para todos nós, Vladimir. Quem mais? Aqui o Roberto Laurino também tá em Tijuca, sempre ligado com a gente. Ótima semana para você também, viu? Muito obrigada pelo feedback. Vai mandando você aí que não mandou ainda, manda o seu recadinho, tá bom? Fala da onde tá ouvindo a Camboriú FM. Quem mais tá passando por aqui agora? Gabriel Miller tá em Camboriú. Vamos lá, cara. Vamos, toda carimbada para ouvir o fiel da Camboriú FM. Beijos também pra galera. Lionel Rich. Viagem ao túnel do tempo com Say You, Say Me.

0: 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Clássica do Roupa Nova, passando por aqui, Coração Pirata e também Lionel Richie com Say You, Say Me. Camboriú FM 10h48.
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0: 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Tim Maia passando por aqui com o Descobridor dos Sete Mares. Jim Diamond, a primeira do bloco musical com I Should Have Known Better. E em seguida tem a música Filé do Dia, homenagem hoje a Cyndi Lauper, que está de nível de aniversário. 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
0: Com a vitória por 3-0 contra o Haiti, o Brasil assumiu a liderança do grupo C e tem a mesma pontuação do Marrocos, mas está em vantagem no saldo de gols. A posição final nesta fase será definida na última rodada. Marrocos enfrenta o Haiti. No entanto, os 4 pontos da seleção devem ser suficientes para segurar a vaga na próxima fase. Na segunda fase, o cruzamento é com os primeiros colocados do grupo F da Copa do Mundo. O cenário muda com uma eventual classificação na terceira posição. A lesão de Rafinha, que o tira pelo menos dos 2 próximos jogos da Copa do Mundo, gera dor de cabeça ao técnico Carlo Ancelotti e abre uma disputa no ataque da seleção brasileira. São 2 os principais candidatos a ocupar a posição, Luiz Henrique e Rayan. Há ainda um terceiro postulante que larga um pouco atrás na briga, que é o Endrick, o jovem que atuou assim no Palmeiras e mais recentemente no Lyon. Porém, ainda não foi testado na seleção desta forma e, por suas características, com ou sem a bola, larga atrás da disputa. Nas vezes em que foi utilizado por Ancelotti, Endrick foi escalado mais pelo centro do ataque e não como ponta. A partir dessa semana, o Brasil deve contar com mais um atacante, Neymar Júnior, que está recuperado de lesão na panturrilha e, segundo Carlo Ancelotti, será integrado aos treinos com o grupo. Porém, o camisa 10 não disputa posição na ponta direita. Confira os jogos da Copa do Mundo desta segunda-feira. Às 14 horas, Argentina e Áustria. Às 18 horas, França e Iraque. 21 horas, Noruega e Senegal. E às 0 hora, Jordânia e Argélia. Da redação da Camboriú FM, Jeane Munaretti.
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0: Cynthia and Stephanie Lauper. Sabe quem é? É Cyndi Lauper, que nasceu no bairro Queens, em Nova York, no dia 22 de junho de 1953. Cyndi Lauper é cantora, compositora e atriz conhecida pelo seu estilo original, colorido, e por ser um dos ícones da música pop dos anos 80. No dia 14 de outubro de 1983, ela lançou seu primeiro disco, tornando-se um sucesso mundial. Alcançou grande popularidade no mundo inteiro, entre os adolescentes, claro, muito devido ao seu estilo diferente junto a uma linguagem meio que punk. Em 1985, Cyndi Lauper participou do USA for Africa, mais conhecido pelo single We Are the World. E em 1990, ela foi convidada então para o concerto histórico do ex-líder do Pink Floyd, Roger Waters, no The Wall, em Berlim, onde ela interpretou a canção Another Brick in the Wall, parte principal do show, claro, cantando para mais de 300 mil pessoas. O show foi visto por cerca de 5 milhões de pessoas em todo o mundo pela televisão. Apesar da turnê de despedida, Cyndi Lauper ainda foi indicada ao Rock and Roll Hall of Fame no ano de 2025, mostrando a importância da sua carreira e o impacto na música internacional. E a Rádio Camboriú hoje, claro, homenageia a estrela do pop, Cyndi Lauper, pelos seus 73 anos de vida.
1: Música filé do dia de hoje, Cyndi Lauper, Time of the Time.
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hora da previsão do tempo. Como fica o tempo em Balneário Camboriú nesta segunda-feira? Boa parte do litoral norte, sol com muitas nuvens durante o dia. Também terá períodos de céu nublado, como agora, por exemplo, aqui em Balneário Camboriú. E à noite chove forte. Prepare-se. A mínima foi de 14 em Balneário, máxima de 20. Estamos com 19 graus.

0: 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Legião para meninos e meninas e Cyndi Lauper com Time After Time, com a música filé do dia de hoje, em homenagem ao aniversário da Cyndi Lauper, um dia especial para os fãs da cantora. Música filé do dia volta daqui um pouquinho com ele, Kleber Massaneiro, no Tarde Bacana, às 2. Também volta às 5 e às 8 da noite.
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0: bora pro WhatsApp da Camboriú FM, você também. 99276 chegando pelo 47992675901. Manda beijo aí, pessoal que tá sempre ligado com a gente. Também pro o Vladimir. É isso aí, também quem mais? O Jurandir. Jurandir, bom dia. Jurandir tá ouvindo a gente em Camboriú, que bom, hein? Clodoaldo tá em Brusque, ligado com a gente. Marquinhos tá em Navegantes. Marcos, bom dia.
1: Ô, Jane, Marquinhos, Jane, saudade de ti. Ah. A nossa Fátima Bernardes, do rádio. Ô, Jane, um beijão pra ti, um abraço pra nós, uma boa semana. Opa. Jane, quarta-feira pra mim é 3-0 contra as quatro. 3-0. E tá na hora do Ancelotti botar o menino Hendrick lá no lugar do Rafinha, porque tá na hora já. E o Neymar também, tá na hora, né? Dói entrar.
0: É verdade.
1: Ô, Jane, se der depois, bota um Guns N' Roses.
0: Claro, queridão. Muito obrigada pela participação. Ó.
2: Brasil!
0: Aí sim, 3-0, né? Bora lá, vamos carimbar o Marquinhos e os ouvintes fiéis da Camboriú FM. Guns N' Roses, Sweet Child O' Mine aqui no Bom Dia Legal. Ótima segunda, excelente semana pra você.

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1: E vamos para a previsão dos três últimos signos do horóscopo da Camboriú nesta manhã de segunda-feira. Agora para você que é de Capricórnio, Aquário e Peixes.
2: Capricórnio.
1: Capricornianos nascidos em 22 de dezembro a 20 de janeiro, o trabalho ganhará destaque com grande chance de reconhecimento e uma reunião importante, resposta ao lançamento de um projeto. Você poderá mostrar competência, assumir liderança e consolidar um espaço que já vinha construindo com esforço, equilibrar ambição e afeto será o principal teste de hoje. Dê atenção à família e ao casamento ou namoro capricorniano.
2: Aquário.
1: Você quer de Aquário, planos de casamento, viagem, curso, mudança de rota ou projeto de longo prazo ganharão força. Antes de dar o próximo passo, revise documentos, contrato, inscrição ou pendência burocrática. Resolver a parte chata logo cedo trará liberdade para pensar grande depois. No trabalho, conhecimento e atualização de ferramentas contarão pontos, aquariano.
2: Peixes.
1: Você que é de Peixes, nascido em 20 de fevereiro a 20 de março, assuntos financeiros compartilhados pedirão objetividade. Será um bom momento para conversar sobre divisão de contas ou bens, investimento comum, acerto atrasado, financiamento ou comissão sem enrolação. No trabalho, um colega facilitará um processo importante. Respeite os limites do orçamento e coloque as contas em ordem. Poder em alta para os piscinianos. O horóscopo da Camboriú volta amanhã, depois

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Ouvimos aí Dom e Juan com Pupurri, do melhor do sertanejo de raiz. Também Guns N' Roses, a primeira do bloco musical. Ah, que rock do bom, Sweet China Mine.

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agora para o WhatsApp da Camboriú FM. Mandar nossos abraços fortes aí aos nossos ouvintes que estão ligados com a gente pelo 47992675901. Você pode mandar um feedback pra gente aí também, vai, pra ver saber de onde você tá ouvindo a Camboriú FM e levar aquela carimbada que só tem por aqui na Camboriú FM. Preta do bairro Monte Alegre, mandando um bom dia. Ótimo dia para nós, claro, Preta. Mário do bairro Pioneiro também, Pioneiros. Bom dia, hoje a programação tá toda, toda filé do dia hoje. Obrigada, Mário, pelo feedback. Quem mais também, deixa eu ver aqui, a Rosimar Carioca, que mora em Bombinhas, também tá ligado com a gente. Muito obrigada pelo feedback, ela disse que adora a programação, coisa boa, hein? Beijo pra você, Rosimar. Vamos lá carimbar então os nossos ouvintes fiéis, devidamente carimbados. Modern Talking, Mona Lisa.

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Que bom você ligado junto com a gente. Por aqui, José Augusto passando, sempre encantando, né? Bom, como é bom ouvir José Augusto. É aquela lágrima que vem da voz, não é verdade? Também a gente ouviu aí, claro, cantando junto aí com Leandro e Leonardo. Também a gente ouviu aí Sonho por Sonho, né? É o José Augusto sozinho, não é verdade? Mas assim, Leandro e Leonardo também já gravou essa música aí. E é claro, sempre aquela lágrima na voz, né? Na garganta que faz assim, emociona as pessoas. Modern Talk é da primeira, essa é clássica Mona Lisa.

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Bom dia, legal, tá chegando ao seu final, gente. Muito obrigada pela audiência, muito obrigada pelo carinho, pela companhia. Mas a gente volta agora amanhã, a partir das 7, com o Jornal da Camboriú e depois, claro, com o Bom Dia Legal na terça-feira, com muita música e a sua participação, informação, enfim, tudo que você sabe de bom que tem por aqui na 90.1. A gente tá indo embora, claro, vai deixar.

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2: A Unidade Básica de Saúde, UBS, do bairro das Nações, recebeu neste sábado mais um mutirão de inserção de dispositivo intrauterino, o DIU, e implante subdérmico Implanon. A ação promovida pela Prefeitura de Balneário Camboriú por meio da Secretaria de Saúde e ofertada para pacientes previamente agendadas, realizou 148 procedimentos relacionados aos métodos contraceptivos de longa duração. Ao todo, foram realizadas 131 inserções de Implanon e 4 de DIU. Durante a ação, também ocorreram 11 retiradas de Implanon e 2 retiradas de DIU. Os mutirões integram as estratégias da Secretaria de Saúde para ampliar o acesso de adolescentes e mulheres aos métodos contraceptivos disponibilizados gratuitamente na rede municipal. Para fazer o agendamento do serviço, é necessário estar com o cadastro ativo e atualizado na rede municipal de saúde. A Secretaria de Saúde reforça a importância de comparecimento das pacientes agendadas. Da redação da Camboriú FM, Jeane Munaretti.
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0: 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Meio-dia 17.
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0: 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Meio-dia e 32.
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0: Anedotas do Vermelho.
1: Camarada comprou uma bicicleta descendo a avenida na contramão. Avenida na contramão, ele descendo chutado de bicicleta. Tava subindo outro ciclista lá, ele bateu de frente, os dois caiu pra cada lado. O que tava certo na via falou assim: ô, você tá louco, rapaz? Qual que é a sua, meu? Ele falou: a minha é um azul do que dá um vermelho.

0: 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Meio-dia e 42.
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6: A Prefeitura de Balneário Camboriú, por meio da Secretaria de Educação, SEDUC, publicou a 17ª chamada de 2026 do programa Fila Única. Ao todo, 48 crianças foram convocadas, sendo que a ação envolve vagas na educação infantil para crianças de 0 a 3 anos de idade. A listagem com a relação dos convocados está disponível para consulta no site da Prefeitura, na aba Serviços Fila Única ou no aplicativo BC Digital no módulo Educação. Foram convocadas 22 crianças para a região sul, 13 para a região norte e 13 para a região central. Caso nenhum responsável compareça, a inscrição da criança no programa é automaticamente cancelada. Para efetivar a matrícula, é necessário que o responsável pela criança compareça com os documentos necessários nos dias especificados na convocação. Moradores da região sul devem comparecer na subprefeitura, no bairro da Barra. Aqueles que moram na região norte podem ir ao setor de vagas localizado no Centro de Treinamento Comunitário, CTC, no bairro das Nações. Já os moradores dos demais bairros poderão levar os documentos necessários à Secretaria de Educação, localizado na Vila Real, na rua Dom Miguel, número 680. O horário de atendimento de todos os locais citados é das 8 às 18 horas. Mais informações no site da Prefeitura de Balneário Camboriú pelo www.bc.sc.gov.br ou pelo telefone da Secretaria de Educação pelo 4732677038. Da redação da Camboriú FM, Jeane Munaretti.
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hora, tá na hora de começar a tarde bacana da nossa Rádio Camboriú em 90.1. Claro que sim. Mas a gente tá aqui, claro, pra levar música, boas vibrações, energias até você. Na nossa tarde bacana. Que tá começando agora, então você já sabe. É isso aí mesmo, então, cante bem alto junto com a gente, a tarde bacana tá começando na nossa Rádio Camboriú em Balneário Camboriú, Santa Catarina, é Brasil. Daqui a pouco eu vou falar o que que a gente comemora hoje, quero mandar alôs, quero mandar abraços pra tanta gente que tá sempre ligado aqui na Rádio Camboriú, especialmente pra você que está trabalhando, viajando, curtindo, tá no seu lazer, tá ligado que eu sei, seja por internet, seja pelo seu rádio, vamos juntos na tarde bacana que tá começando agora com Imagine Dragons. Primeira de hoje tem o nome de

Mais um grande clássico aqui na Rádio Camboriú, a rádio que toca clássicos também. Paulo Fernandes com Roberta Miranda, Majestade, o Sabiá. Eu vi você cantando. Você tava cantando, né, galinho? Cantando junto com a gente, TV Alcione, Você Me Vira a Cabeça. E ainda Imagine Dragons com seu Thunder. Começamos a nossa tarde bacana, já estamos com tudo no seu rádio. Já vou começar então com o nosso WhatsApp da Rádio Camboriú.

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daquilo, não é saia. Sabia que o nome daquilo é cute e que eles usam lá, cabrinha? Pois é, opa, um dia ainda quero ter um cute também pra ver como é que é. Bom, a gente vai de música aqui agora na programação, enquanto você manda o seu nome e seu bairro pra receber aquele carimbão na programação. A gente vai abrir com Cliff Richard and The Shadows, com a clássica dos Beatles, And I Love Her.

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Clássico que é clássico, a gente já tocou a Majestade do Sabiá antes. E nesse bloco, Evidências. Aquela que todo mundo canta, só tem duas pessoas no mundo que não sabem a letra dessa música. Eu e a Alcione. Você lembra da Alcione no Faustão? Foi tentar cantar essa música Evidências, ela ficou só dando...

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4: 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Claro que nós estamos em Santa Catarina, litoral norte, aqui é Camboriú. 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O que que a gente comemora hoje? Sabia que hoje é o Dia Mundial do Fusca? Pois é, você tem um Fusquinha na garagem, um Fuscão, um Fusqueta, um Fuscoso, um Fusca, um Herbie, como é que você chama ele? Tem gente que chama de Herbie, né? Você lembra do Herbie? É do filme Se Meu Fusca Falasse, é um filme bem antigo da Disney. O Herbie é um Fusqueta que fala, gente, é um barato. Muito antes de ter o tal do Bumblebee, né? Já tinha o Herbie, que era muito mais legal que o Bumblebee, né? Você gosta do Bumblebee também, aquele do Fusca? Ah, é legal também, né? Não dá pra falar mal dele, não. Só que depois ele virou um Camaro e tal. É que o Camaro é amarelo. Eu preferia o Fusquinha ainda, mas tudo bem, tudo de boa. Vamos de música, gente. Deixa pra lá essas histórias aí. Cada um sabe do que gosta, do que quer, né? A gente vai agora com Bruno Mars. 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
0: Tá na hora de trazer algumas participações aqui no nosso

Deutschlemo, Stretch Deutschlemo. Nein, nein. A gente viu também aqui o Isaacson Moroski. Ouviu não? Mandou um abraço aqui. Mandamos um abraço pro Isaacson Moroski, que tá lá, né, trabalhando naquelas embarcações enormes, aqueles barcos pesqueiros legais. É, poxa, eu tenho que ir conhecer esse trabalho, Isaacson. É muito legal. Como tem muita gente que quer sempre vir aqui para conhecer o nosso trabalho na rádio, também quero lá conhecer o trabalho dele, que é muito legal. Ele trabalha na manutenção de grandes barcos pesqueiros, um barato, gente. Um abraço aqui pro nosso amigo Rubo, que tá sempre ligadão, Rubo Medina. Terezinha Benítez está por aí também. Rodrigo Pé de Pano, sempre na boa, né, Rodrigo? Um abraço pra você. Pé de Pano era o cavalo do Pica-Pau, pra quem não lembra, né, Rodrigo? Quero mandar um beijo aqui pra Vera Lúcia, pro Modesto de Penha, estão sempre ligadinhos aqui. A Grazi Rosa do Cordeiros de Itajaí, um abraço pra Marina de Tijucas, pro Fausto Lima de Tijucas, também pra todos vocês que sempre estão aqui junto com a gente na Rádio Camboriú. Que tal a gente ouvir agora? Música do Lucy Thomas, da Lucy Thomas com Run To You. É uma música mais tranquilinha, mas hoje é segunda-feira, a gente pode ir na maciota. É verdade, cabrinha, podemos. Então vamos com Lucy Thomas, Run To You.

0: 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É música que não acaba mais na programação. Essa é a programação da Camboriú. Programação eclética, trouxe agora o Guilherme Santiago, Acorda pra Vida, e também Lucy Thomas com Run to You. Tá acordando pra vida aí, Galinho? É? Então tá bom, isso é hora de cantar mesmo, né, Galinho? Opa! Vamos direto pro nosso intervalo pra trazer na sequência o filé do dia com o aniversariante do dia.
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6: A seleção brasileira continua os preparativos para enfrentar agora a Escócia. O último jogo a ser disputado no grupo C da Copa do Mundo, ao treinar na manhã deste domingo no CT de Columbia Park, em Nova Jersey. A atividade não contou com o atacante Rafinha, que teve confirmada uma lesão muscular na coxa direita, mas revelou a presença de Neymar. O atacante fez o primeiro treino integral com o elenco e trabalhou normalmente, pelo menos enquanto a imprensa teve acesso à atividade. Até então, ele havia participado somente da parte do aquecimento ou das ações com bola separado do grupo. A tendência revelada pelo técnico Carlo Ancelotti é de que o camisa 10 esteja à disposição pela primeira vez nesta Copa, na partida das 19 horas, hora de Brasília, de quarta-feira. Neymar não entra em campo há mais de um mês. Dos titulares contra o Haiti, apenas Alisson, Lucas Paquetá e Vini Júnior apareceram no gramado. Os demais fizeram um trabalho regenerativo na academia. A principal missão de Ancelotti será definir quem será o substituto de Rafinha no ataque. Ele terá 3 dias para escolher quem inicia entre os 11 titulares. São 2 os principais candidatos a ocupar a posição: Luiz Henrique e Rayan. O primeiro foi titular da ponta direita em 4 jogos com Carlo Ancelotti, enquanto o segundo foi escolhido para substituir Rafinha no duelo contra o Haiti. Da redação da Camboriú FM, Jeane Munaretti.
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12: Cynthia and Stephanie Lauper. Sabe quem é? É Cindy Lauper, que nasceu no bairro Queens, em Nova York, no dia 22 de junho de 1953. Cindy Lauper é cantora, compositora e atriz, conhecida pelo seu estilo original, colorido, e por ser um dos ícones da música pop dos anos 80. No dia 14 de outubro de 1983, ela lançou seu primeiro disco, tornando-se um sucesso mundial. Alcançou grande popularidade no mundo inteiro, entre os adolescentes, claro, muito devido ao seu estilo diferente junto a uma linguagem meio que punk. Em 1985, Cyndi Lauper participou do USA for Africa, mais conhecido pelo single We Are the World. E em 1990, ela foi convidada então para o concerto histórico do ex-líder do Pink Floyd, Roger Waters, no The Wall, em Berlim, onde ela interpretou a canção Another Brick in the Wall, parte principal do show, claro, cantando para mais de 300 mil pessoas. O show foi visto por cerca de 5 milhões de pessoas em todo o mundo pela televisão. Apesar da turnê de despedida, Cyndi Lauper ainda foi indicada ao Rock and Roll Hall of Fame no ano de 2025, mostrando a importância da sua carreira e o impacto na música internacional. E a Rádio Camboriú hoje, claro, homenageia a estrela do pop, Cyndi Lauper, pelos seus 73 anos de vida. Essa é a sua Rádio Camboriú FM, então...

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0: No Filé do Dia de hoje, você já viu o histórico dela, Cyndi Lauper. Tá de aniversário hoje, Cyndi Lauper. Olha que chique. Ela que fez tanto sucesso lá nos anos 80 com seus cabelos coloridos. Cyndi Lauper trazendo pra gente hoje o filézão do dia, que é aquela música clássica lentinha da Cyndi Lauper pra você se encontrar com aquela pessoa que você gosta, ficar agarradinho, se esquentar nessa nossa tarde gelada de inverno. Nem tão gelada assim, mas estamos no inverno. De hoje pra amanhã deve começar a dar uma diminuidinha na temperatura aí pela região, né? Vai vir uma massa de ar polar aí, né? Então nós vamos nos aquecer grudadinhos no rádio com o Cyndi Lauper, aniversariante do dia, e a música Time After Time.

nessa onda com a gente, Rednecks, esse é o Cotton Eye Joe. Lembra do Cotton Eye Joe? Que música bacana, Rednecks. Isso é um country meio dance, né, do Rednecks. Essa música fez muito sucesso lá no final dos anos 90. Também tivemos aqui o Gabriel Gonte com Otelo, eu e eu mesmo, é, mim e mim mesmo, e teve a Cyndi Lauper com Time After Time, a música filé do dia da aniversariante de hoje, Cyndi Lauper.

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Rose Osório e Rose Fernandes, sempre aqui pertinho da gente. Tatiana Carneiro tá por aí também. A Antônia Ferreira tá ligadinha. O Jurandir Melo, né, Jurandir? A Marina de Tijucas. Quem mais que eu posso mandar abração aqui? Deixa eu ver. A Yara Ruth Silva, né, Yara? Seja bem-vinda à programação. Marisa Martins, Ivandete Teixeira aí junto com a gente. Ana Paula de Porto Belo tá sempre ligadinha, né, Ana Paula? Uma boa tarde e um carimbão pra Ana Paula de Porto Belo. Tá na hora de ouvir mais músicas. O que que eu vou trazer aqui agora pra gente curtir? Sempre depois do WhatsApp vem uma música mais tranquilinha, né? Então a gente vai com Chaka Khan. Lembra de Chaka Khan, Chaka Khan? Got to be there. Essa música belíssima que você ouve só aqui na Camboriú.

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2: E aí, Luciano? Vamos fazer essa galera sacudir?
3: Vambora, Zezé.
2: O que tá faltando então, Luciano?
3: Tá faltando alegria, mãozinha pra cima e todo mundo na maior felicidade.
2: Então quer ver todo mundo na contagem da alegria com a gente? Todo mundo.

pra dar aquela chacoalhada nessa nossa tarde, o Mexe Mexe que é bom com o Zezé de Camargo e Luciano, que a gente precisa dar uma chacoalhadinha, né? Dar uma aquecida. Dar uma aquecidinha, porque senão sabe como é que é, né? Opa, tocou o sino. Cada vez que toca o sino é ouvinte novo chegando, é alguém cruzando a região, curtindo a programação da nossa Rádio Camboriú, que tá cheia de emoção. Tocou o sino, tem ouvinte novo chegando na programação. Bom, a gente ouviu antes do Mexe que é bom, teve Lulu Santos todo azul e também teve Chaka Khan com Got to Be There. Tá curtindo a programação? Fica junto comigo aqui na nossa Camboriú FM.

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10: O sujeito no restaurante deu uma colherada assim no prato, já chamou o garçom. Garçom, vem cá, essa comida tá muito ruim, tá horrível, eu não consigo comer isso aqui não. Chama o gerente lá. O garçom falou, ah, não adianta chamar o gerente não, que ele também não vai conseguir comer isso aí não, viu?

e hoje, dia 22 de junho, que a gente celebra, comemora hoje? Hoje é o Dia Mundial do Fusca. É, gente, Dia Mundial do Fusca é hoje, dia 22, 22 de junho. Essa data foi escolhida, o Dia Mundial do Fusca, é uma coisa bem interessante, gente, é o Dia Mundial. Depois eu vou falar sobre o Dia Nacional do Fusca também, mas só queria lembrar que a data de hoje marca a assinatura do contrato entre Ferdinand Porsche, que era o nome do camarada lá, e a Associação Nacional da Indústria Automobilística da Alemanha. Em 1934 assinaram então o contrato para o desenvolvimento e produção do carro popular alemão, o famoso Volkswagen, que aí foi uma sensação mundial. Todo mundo, no mundo inteiro, conhece o famoso Volkswagen, né? O carro popular. Volks quer dizer povo, Wagen

botar um nome legal. Então hoje é o Dia Mundial do Fusca. E o Dia Nacional do Fusca, pra quem não sabe, é o dia 20 de janeiro, é o Dia Nacional do Fusca, porque esse dia comemora o início da produção do Fusca no Brasil, que aconteceu no dia 20 de janeiro de 1900.

programação. Agora tá na hora de a gente seguir em frente com a programação da Rádio Camboriú, porque aqui o tempo não para. E se o tempo não para, a gente toca a música No Resolve com Easy on Me. É aqui na Camboriú FM.

mais uma daquelas músicas bacanas aqui na programação. Camboriú, são ondas de sucesso. Sérgio Reis com Zezé e Luciano, todas as manhãs. Essa música é bonita, né, gente? É bonita, antiga também, todas as manhãs. A gente ouviu ainda Somos Quem Podemos Ser, Sonhos Que Podemos Ter, Engenheiros do Havaí e No Resolve com Easy On Me. Tá vendo com a programação da Camboriú? É eclética, meu galo. É demais, né? Por isso que você continua junto comigo. Eu já vou mandar mais alôs e abraços pra você.

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5: Sensação gostosa, né? Estamos no inverno desde ontem, 5h25 da manhã. Entramos no inverno. Hora do nosso WhatsApp da Camboriú. Eu quero saber quem é você, de onde é que você ouve a Rádio Camboriú. Quero mandar abraço, quero mandar um canto do galo, quero mandar um carimbão pra todos vocês que estão ligados aqui.

Renato Quevedo tá nos ouvindo em Porto Belo, né, Renato? Seja bem-vindo à programação. A gente viu também, que a gente viu não, a gente quer mandar um beijo pra Marli Stepinac, pro Elosman da Paraíba, o Reginaldo Machado, Margarete Linde, né, o Darlan Dickel com a Lu Silva, casal unido jamais será vencido. Quero mandar um abraço aqui pro Adriano das Scooters, que mais pra Lucy e a Rosa de Governador Celso Ramos, o Marco Aurélio de Curitiba Grande, Marco, um abraço pra você, a Luziane e a Evelyn, que estão em Navegantes, curtindo a programação da Camboriú, a Danúbia de Perequê, Ana Maria de Balneário Camboriú e tantas outras pessoas que estão aqui junto com a gente curtindo a programação da Rádio Camboriú nessa sua tarde gelada de segunda-feira. O inverno chegou e tá pegando forte, né? O inverno tá vindo aí com tudo e a gente vai se aquecer com música pra você curtir, música tranquilinha, música boa de Bee Gees, Alone.

Barão Vermelho na Rádio Camboriú. Compete balanço, por favor. Me avise quando for a hora. A hora é agora, meu amigo. A hora é agora de você subir o som da Rádio Camboriú. A gente vai correndo agora pro intervalinho. Depois desse Barão Vermelho e tanto também de tocar pedidos, o bloco do B, eu já vou voltar na sequência trazendo mais uma música especial da aniversariante do dia.

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3: A Prefeitura de Balneário Camboriú, por meio da Defesa Civil, alerta a população para o declínio acentuado da temperatura a partir da noite desta segunda-feira, conforme aviso emitido pela Secretaria de Estado de Proteção e Defesa Civil de Santa Catarina. De acordo com o monitoramento meteorológico, há risco considerado moderado para ocorrências relacionadas a desconforto térmico, hipotermia e agravamento de doenças respiratórias e cardiovasculares em todas as regiões do estado. O alerta inicia às 21 horas desta segunda-feira e segue até às 9 horas de sábado, dia 27 de junho. A orientação é para que a população redobre os cuidados, especialmente com crianças, idosos, pessoas em situação de vulnerabilidade e animais domésticos. A Defesa Civil recomenda o uso de roupas adequadas para o frio, hidratação constante e atenção ao uso de aquecedores e outros equipamentos elétricos a fim de evitar acidentes. Em caso de emergência, a Defesa Civil pode ser acionada pelo telefone 199, também pelo telefone 153 da Central de Operações ou pelo número de plantão 479-9232-4928. Da redação da Camboriú FM, Jeane Munaretti.
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Hoje é o dia dela, dia da Cyndi Lauper. Opa, Cyndi Lauper tá de aniversário hoje. A velhinha Cyndi Lauper, não, mas parece uma menininha. Fez aquele show aqui no Brasil uns anos atrás, aí no Rock in Rio. Ela detonou, hein, Cyndi Lauper. Eu vi o show dela, muito bacana, velho. Muito bacana mesmo. Tá aí, uma das rainhas da nossa música internacional pop, né, Cyndi Lauper. E provavelmente a música dela deve estar de volta no próximo filme dos Goonies. Você lembra do filme dos Goonies? É, lembra? Não sei se você lembra, de 1980, ela vai cacetada, saiu o filme dos Goonies. Agora, esse ano agora, de 2026, já estão fazendo, começando as filmagens pra sair no ano que vem o novo filme dos Goonies, com a mesma gurizada que fez o filme lá dos anos 80, só que agora estão tudo aí, já são praticamente avós, assim como eu, já tem filhos, netos e tudo mais, também estão de volta pro filme dos Goonies. Toda aquela gurizada vai estar de volta, só que agora, tudo adulto, tá todo mundo querendo, esperando pra ver como é que vai ser esse novo filme dos Goonies. Tomara que seja bacana, né? Assim como a nossa tarde bacana, né, Galo? Então vamos com ela, Cyndi Lauper. Não é a música dos Goonies, mas é She Bop, um dos clássicos de Cyndi Lauper, aniversariante do dia.

Rádio Camboriú, tocando pra você I'm On Your Side. Curtiu essa música de Amina com o DJ Remis? A gente ouviu Roberto Carlos, Pergunte pro Seu Coração. Roberto Carlos, como sempre, né? O nosso rei em detalhes na Rádio Camboriú, e abrimos o bloco com a

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4: 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Preserva as espécies, é palavra de leão. Vem curtir você.

sexta na tarde bacana. Tarde Bacana é só aqui na Rádio Camboriú, a original do seu rádio. É aqui que você ouve então a nossa Tarde Bacana super especial. E aqui na Tarde Bacana tem muita, muita música boa, gente. Tem de tudo, né? Já tivemos Filé do Dia, já tivemos o Rei em Detalhes. O que será que vem por aí? Que tal um pagodinho? Que tal um pagodinho pra dar uma aceleradinha aí? Vamos de pagodinho gostoso? É com o Tiaguinho, esse manja muito. Poderosa do Tiaguinho, ao vivo.

estou quase perdendo a voz já, minha cabrinha. Eu vou ali tomar uma aguinha rapidinho e já volto. Já também tivemos o Tiaguinho nesse bloco, né? Tava aqui berrando, cantando. Eu já volto já já após o intervalo para trazer mais músicas. Vou me recompor tomando uma aguinha. Não é leitinho gelado. Vou tomar uma aguinha. Quem sabe daqui a pouco a gente toma ainda um cafezinho. Você me acompanha? Então vamos juntos. Aqui é a Rádio Camboriú, de Balneário Camboriú, Santa Catarina, claro.

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muita música boa. O que, que tem pra semana? Muita música boa. Pra segunda-feira, mais música boa ainda. Pra gente começar sempre a semana com o pé direito. Claro, já estamos quase chegando no final da tarde, mas hoje é segunda-feira, gente, é o comecinho da semana. É o nosso segundo dia já do inverno. Ontem, domingo, o inverno chegou, era 5h25 da manhã, né? Já deu pra sentir que o inverno chegou. E agora que nós estamos no inverno, quero lembrar a todos também que hoje, além de tudo, é o dia nacional do Fusca. Já, acho que eu já comentei que é o dia nacional do Fusca, né? Mas hoje também é o dia de levar o cachorro pro trabalho, embora ninguém pode mais saber levar, porque já estamos quase no final do expediente. É o dia do orquidófilo. É dia de curtir a programação da nossa Rádio Camboriú. E o que, que a gente vai trazer agora? Que tal ouvir a música da Madonna? Madonna com a clássica Papa Don't Preach. Você lembra dessa música aí, cabrinha? Papa Don't Preach. Então sobe o som pra curtir comigo. Papa Don't Preach na Madonna, na programação da Rádio Camboriú.

Essa é a Rádio Camboriú, grife de boa música. João Bosco e Vinícius, não era você. Se não era você, quem era então? Era outra pessoa, mas era alguém curtindo a nossa Rádio Camboriú. E a gente também tocou a Madonna, Papa Don't Preach. Boas músicas, né? É, fica junto comigo sim, pode ficar por aí. Você não vai se arrepender, vai curtir a programação eclética da Camboriú até o fim da tarde, bacana, e vai continuar ainda.

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simplesmente porque aqui é tarde bacana, meus amigos. Onde você entra, fica à vontade pra curtir cantando e celebrando uma tarde cheia de grandes sucessos. E agora na tarde bacana, pra gente não se atrasar muito na programação, que às vezes eu extrapolo aqui, a gente vai se atrasando, né? A gente vai com The Weeknd,

Marcos e Beluti, na tarde bacana da Camboriú, nova namorada. Teve Guilherme Arantes, o melhor vai começar. Opa! Sabe tudo, Guilherme Arantes, o melhor sempre vai começar. Até mesmo porque o que já passou a gente já perdeu, né? E também tivemos The Weeknd com Save Your Tears no começo.

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6: O presidente dos Estados Unidos, Donald Trump, ameaçou neste domingo voltar a atacar o Irã, caso Teherã não impeça novos ataques do Hezbollah a Israel. Segundo a Reuters, o chefe do Hezbollah disse também neste domingo que Israel não ficará no Líbano e que o grupo responderá a qualquer violação. Embora tenha sido criado e atue em território libanês, o grupo terrorista Hezbollah é financiado pelo Irã e faz ataques constantes contra Israel, vizinha do Líbano. O Hezbollah é o alvo dos ataques israelenses ao Líbano. Trump fez a ameaça no mesmo dia em que os Estados Unidos e o Irã realizam as primeiras conversas após assinarem um acordo para o fim da guerra no Oriente Médio. As negociações ocorrem em Zurique, na Suíça. O presidente do Irã, Mahmoud Pezeshkian, disse esperar avanço nas negociações com as conversas deste domingo. O vice-presidente dos Estados Unidos disse que chegou às tratativas com um pedido do presidente dos Estados Unidos, Donald Trump, para que os Estados Unidos virem a página para transformar a relação com o Irã. Da redação da Camboriú FM, Jeane Monaretti.
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Tá na hora do quê? Tá na hora do quê, afinal de contas, hein? Tá na hora de tomar um cafezinho? Claro, tá na hora de tomar um cafezinho também. Mas tá na hora de a gente abrir a última hora da programação da Tarde Bacana. Essa Tarde Bacana que simplesmente não para de jeito nenhum. E cada momento que a gente olha pro WhatsApp aqui, ó, tem ouvinte novo chegando, conhecendo, se divertindo na programação da Rádio Camboriú. Então, cada vez que você ouve essa sineta, ai, que até ardeu meu ouvido, cada vez que você ouve, é porque tem ouvinte novo chegando. Ouvinte tradicional, ouvinte fiel, ganha carimbão aqui, ó. E ouvinte novo ganha sininho, sininho no coração. Então, a gente vai trazer agora pra curtir a música de Alice Merton. O nome dessa música é No Roots, abrindo a última hora da programação da nossa Tarde Bacana.

foi Christopher com Aline. Boa música, hein? Boa música que a gente curte. Eu tô falando pra você, a programação da Rádio Camboriú é assim, eclética, toca de tudo. Tivemos Julia B com Não Era Amor e Alice Merton com No Roots. Você curte, você dança, você bate.

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jogo da seleção. Porque depois de amanhã tem Brasil e Escócia. Tô até separando aqui comigo aquele meu kilte. Você sabe o que é kilte, né? Kilte é aquela, é tipo aquela saia do escocesa, que é tradicionalíssimo. É kilte o nome daqui, não é saia. Se você falar saia pro escocês, ele vai ficar chateado com você, hein? Não deixe o escocês chateado, porque senão eles são capazes de se revoltar e ganhar da seleção, e a gente não quer. Deixa eles felizes, correndo, né? Com bolinha solta e tudo mais aí. Vamos prender a bolinha deles aí, porque a bolinha é lá no campo na hora do jogo do futebol. Você entendeu o que eu quis dizer, né? Ei, cabrinha, deixa estar que a gente vai de música aqui agora, porque o que nos importa é levar música. Vamos com Mônica, Are You My Angel?

Grupo Tradição na Rádio Camboriú, a rádio que toca muito mais música no seu rádio. Vem, vem, é o nome dessa música. Teve a Sandra de Sá com Chove Chuva e Fio Maravilha ao vivo com ela, Sandra de Sá, que é melhor ainda. E Mônica, are you my angel? Encerrando mais um bloco aqui na programação da Camboriú pra voltar com mais meia hora de música ainda.

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3: Ô Zé Gaiada, por que você não veio trabalhar ontem?
4: Ah, Vermelho, eu tava doente.
3: Ah, que mentira, rapaz, doente, tá. Toma vergonha, rapaz.
4: Não, eu tava doente.
3: Doente nada, rapaz, que viram você na balada aí, ficou a noite inteira em boteco.
4: É que eu tava doente de amor, procurei remédio na vida noturna. Saudade dela.
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estiveram do nosso lado aqui na Rádio Camboriú, começando mais uma semana, mais uma estação. Vamos agora curtir o nosso inverno, que o inverno já começou com tudo e a Camboriú simplesmente não para de aquecer todo mundo. Nós vamos aquecer o seu rádio, aquecer o seu carro, a sua casa, o seu trabalho, aquecer os seus ouvidos com a boa música. Muito obrigado a todos, a você que está chegando agora conhecendo a Rádio Camboriú. Cada vez que toca o sininho é porque tem ouvinte novo. Eu sei que você, que já está um tempão curtindo a programação, quer ganhar um carimbão, então tá aí. Carimbão para todos os ouvintes fiéis que sempre estiveram junto com a gente. Vou trazer aqui agora uma versão de uma música. A original dessa música era de um grupo chamado Talk Talk, que é lá do finalzinho dos anos 80. Mas a gente vai ouvir aqui agora uma regravação dos anos 90 para 2000, era 2000 já, né? Do No Doubt, It's My Life. Essa música é muito legal. Então sobe o som para curtir com a gente a versão muito bacana do No Doubt, It's My Life. É a última da nossa tarde bacana. Um beijo grande para todo mundo, um abraço. A gente se encontra amanhã, 1 hora da tarde, aqui na Rádio Camboriú, porque It's My Life.

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3: Em Santa Catarina, 1.910 pinguins de Magalhães foram encontrados mortos neste ano, segundo o projeto de monitoramento de praias da Bacia de Santos. O número divulgado na sexta-feira é o maior acumulado para o primeiro semestre desde 2015, quando o trabalho de contagem começou. Embora a morte de parte das aves durante o período migratório seja esperado, o volume tem preocupado pesquisadores. O coordenador-geral do PMPBS de Santa Catarina e Paraná, André Barreto, explicou que mortes de pinguins de Magalhães em território catarinense são esperadas. Isso ocorre por causa da migração da espécie, que vive em colônias na Patagônia, Argentina, e a partir de meados de abril, vem em direção ao litoral brasileiro. Essas aves são encontradas mortas nas praias em maior quantidade em junho e julho, e no pico de deslocamento em agosto. Pinguins jovens, exaustos da jornada, costumam formar o maior grupo entre as aves da espécie encontradas mortas no estado. Cerca de 90% desses animais em óbito no território catarinense são juvenis. Da redação da Camboriú FM, Jeane Munaretti.
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Cynthia and Stephanie Lauper. Sabe quem é? É Cyndi Lauper, que nasceu no bairro Queens, em Nova York, no dia 22 de junho de 1953. Cyndi Lauper é cantora, compositora e atriz conhecida pelo seu estilo original, colorido, e por ser um dos ícones da música pop dos anos 80. No dia 14 de outubro de 1983, ela lançou seu primeiro disco, tornando-se um sucesso mundial. Alcançou grande popularidade no mundo inteiro, entre os adolescentes, claro, muito devido ao seu estilo diferente junto a uma linguagem meio que punk. Em 1985, Cyndi Lauper participou do USA for Africa, mais conhecido pelo single We Are the World, e em 1990, ela foi convidada então para o concerto histórico do ex-líder do Pink Floyd, Roger Waters, no The Wall, em Berlim, onde ela interpretou a canção Another Brick in the Wall, parte principal do show, claro, cantando para mais de 300 mil pessoas. O show foi visto por cerca de 5 milhões de pessoas em todo o mundo pela televisão. Apesar da turnê de despedida, Cyndi Lauper ainda foi indicada ao Rock and Roll Hall of Fame no ano de 2025, mostrando a importância da sua carreira e o impacto na música internacional. E a Rádio Camboriú hoje, claro, homenageia a estrela do pop, Cyndi Lauper, pelos seus 73 anos de vida.

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1: 5:17.
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Eu queria oferecer essa canção pra vocês, que são uma raridade também, né? Não é? Anderson Freire, grande abraço pra você, cara.

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1: 5:31.
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1: 5:47.
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2: O inverno começou às 5h24 deste domingo, com a expectativa de mais chuva e episódios mais curtos de frio na Serra de Santa Catarina, por influência do El Niño. A região tem as menores temperaturas do Brasil e chegou a registrar mínima de -10,5 graus em 2025, o que pode não se repetir na atual estação por causa da maior variação térmica da região. O frio da serra é consequência das altitudes elevadas, que passam de 1.400 metros, e da influência de sistemas de origem polar, segundo o Instituto Nacional de Meteorologia, o IMET. Dados do órgão colocam São Joaquim como a cidade do país com menor temperatura média do Brasil, com 13,5 graus Celsius. Em 1957, uma nevasca histórica deixou um município de 25 mil moradores isolado por semanas. Já na vizinha Urupema, que carrega o título de capital nacional do frio, os moradores estão acostumados com as mínimas negativas e a rotina de até 50 geadas por ano. Em 2023, por exemplo, quando a formação do El Niño influenciou o tempo no país, Santa Catarina teve ao menos 9 tornados com rajadas de vento de até 120 km por hora. Os fenômenos deixaram um rastro de destruição em várias áreas do estado. O El Niño é caracterizado pelo aquecimento maior ou igual a 0,5 grau Celsius das águas do Oceano Pacífico, provocando efeitos no clima de todo o planeta. Esse fenômeno aumenta a chance de chuvas acima da média e eventos extremos. Da redação da Camboriú FM, Jeane Munaretti.
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1: 6:16.
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Cynthia and Stephanie Lauper. Sabe quem é? É Cyndi Lauper, que nasceu no bairro Queens, em Nova York, no dia 22 de junho de 1953. Cyndi Lauper é cantora, compositora e atriz conhecida pelo seu estilo original, colorido e por ser um dos ícones da música pop dos anos 80. No dia 14 de outubro de 1983, ela lançou seu primeiro disco, tornando-se um sucesso mundial. Alcançou grande popularidade no mundo inteiro entre os adolescentes, claro, muito devido ao seu estilo diferente junto a uma linguagem meio que punk. Em 1985, Cyndi Lauper participou do USA for Africa, mais conhecido pelo single We Are the World. E em 1990, ela foi convidada então para o concerto histórico do ex-líder do Pink Floyd, Roger Waters, no The Wall, em Berlim, onde ela interpretou a canção Another Brick in the Wall, parte principal do show, claro, cantando para mais de 300 mil pessoas. O show foi visto por cerca de 5 milhões de pessoas em todo o mundo pela televisão. Apesar da turnê de despedida, Cyndi Lauper ainda foi indicada ao Rock and Roll Hall of Fame no ano de 2025, mostrando a importância da sua carreira e o impacto na música internacional. E a Rádio Camboriú hoje, claro, homenageia a estrela do pop, Cyndi Lauper, pelos seus 73 anos de vida.

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1: 6:33.
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1: O cidadão na balada chegou na menina e falou: oi, gata, como eu faço pra encontrar a pessoa dos meus sonhos? Ela falou: é, vai dormir.

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4: As imagens já são conhecidas. Após jogos do Japão, torcedores dos Samurais Azuis limpam arquibancadas dos estádios da Copa do Mundo antes de deixar os locais. A atitude rendeu uma onda de elogios, mas uma publicação que viralizou denuncia que os homens raramente fazem o mesmo em suas casas no Japão. A Federação Internacional de Futebol, a FIFA, celebrou na semana passada nas redes sociais os modos impecáveis dos torcedores japoneses que recolhem de forma minuciosa seus resíduos nas arquibancadas após as partidas. Imagens de torcedores vestidos de azul, se certificando de não deixar lixo, se multiplicaram nas redes sociais. Mas uma mensagem que viralizou no X relativizou essas ações. Os homens japoneses estão entre aqueles que menos tempo dedicam às tarefas domésticas em todo o mundo, afirma a publicação, que já soma 1,9 milhão de visualizações. Façam isso em casa também, acrescenta o texto, acompanhado de uma ilustração satírica em que um torcedor limpa orgulhosamente o estádio, mas em casa se joga no sofá, indiferente a uma pilha de roupa e uma mulher lavando louça. Segundo os dados de 2021 da Organização para a Cooperação e o Desenvolvimento Econômico, os homens japoneses participam muito menos das tarefas domésticas que mulheres. De acordo com a pesquisa, as mulheres dedicam 5,5 vezes mais tempo que os homens no Japão a trabalhos não remunerados, como fazer compras, limpar a casa ou cuidar dos filhos. Essa diferença é muito maior do que em países como o Reino Unido, França ou Estados Unidos, onde as mulheres passam, respectivamente, menos tempo que os homens realizando tarefas domésticas. Os defensores da iniciativa de limpar o estádio a apresentam como uma prova de altruísmo cultural japonês, mas há também quem veja esse gesto como encenação. Da redação da Camboriú FM, Jeane Munaretti.
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1: 7:39.
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1: Camboriú FM, 7:50.

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1: 8:05.
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Cynthia and Stephanie Lauper. Sabe quem é? É Cyndi Lauper, que nasceu no bairro Queens, em Nova York, no dia 22 de junho de 1953. Cyndi Lauper é cantora, compositora e atriz, conhecida pelo seu estilo original, colorido, e por ser um dos ícones da música pop dos anos 80. No dia 14 de outubro de 1983, ela lançou seu primeiro disco, tornando-se um sucesso mundial. Alcançou grande popularidade no mundo inteiro, entre os adolescentes, claro, muito devido ao seu estilo diferente, junto a uma linguagem meio que punk. Em 1985, Cyndi Lauper participou do USA for Africa, mais conhecido pelo single We Are the World, e em 1990, ela foi convidada então para o concerto histórico do ex-líder do Pink Floyd, Roger Waters, no The Wall, em Berlim, onde ela interpretou a canção Another Brick in the Wall, parte principal do show, claro, cantando para mais de 300 mil pessoas. O show foi visto por cerca de 5 milhões de pessoas em todo o mundo pela televisão. Apesar da turnê de despedida, Cyndi Lauper ainda foi indicada ao Rock and Roll Hall of Fame no ano de 2025, mostrando a importância da sua carreira e o impacto na música internacional. E a Rádio Camboriú hoje, claro, homenageia a estrela do pop, Cyndi Lauper, pelos seus 73 anos de vida.

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1: 8:21.
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1: 8:35.
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8: A professora perguntou pro Joãozinho, né? Joãozinho, aula de geografia. Qual é a região que predomina a Caatinga? Ele falou, ah, professora, se não for no sovaco, é na bunda, né?

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2: 8:57.
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